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0: Eita, eu chegando mais uma vez com a graça de Deus. Bom dia você na cidade, bom dia você pelas zonas rurais, distritos, fazendas, currais, aonde você estiver, receba o nosso bom dia, porque a partir deste momento entra no ar o programa Amanhecer Sertanejo pela Rádio Saró FM. E nesta comunicação está o Alberto. Alberto, junto contigo até as 8 da manhã. Hoje é uma quarta-feira, hoje é 2 de setembro de 2026, né? Já estamos no mês de setembro, já chegando pertinho do fim do ano. Bom dia, amor e meu. Amor e meu não, bom dia, meu filho mais velho.
1: Ô, danhadinho, tá doido, doido?
0: Hã?
1: Ô, danhadinho, tá doido, doido?
0: Tá estressado?
2: Quem disse? Hã? Quem disse?
0: Ah, eu pensei que você tava estressado. Vem mais pra cá, chegue. Chegue pra pertinho de papai, chegue.
1: Não vai não. Ele não vai não.
0: E vamos começando mais um programa Amanhecer Sertanejo. Por mais que a vida nos proporcione obstáculo, mas os obstáculos que a vida nos proporciona é para que nós sejamos um guerreiro, para que nós podemos vencer os obstáculos da vida. Seja como o povo de Israel, nunca desistiram. E por que você vai desistir? Ah, mas hoje eu amanheci com um problema muito grande, né? Ou um pequeno problema. Se você hoje tem um pequeno problema, se lembre que você tem um grande Deus. Bom dia. Que Nossa Senhora de Aparecida nos proteja, nos abençoe e cubra com o seu manto

0: hein? Que música bonita.
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3: Alberto, você está bem?
4: Estou de volta, eu voltando de novo. Agora são precisamente 6 horas pontualmente na minha querida, amada cidade de Senharó. E ó, você ouvindo a rádio Senharó FM, Senharó, Pernambuco, Brasil. E o programa Amanhecer Sertanejo com eu, Alberto Roberto.
0: Ô, coisa feia danada!
4: Eu vou nos comercial, quando voltar nós vamos ter uma conversinha no pé das orelhas, viu?
5: É mesmo, Alberto? É mesmo.
4: E vamos embora tocando o apoio cultural e eu volto já.
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3: Alberto, você está bem?
4: Estou de volta, vamos mandando um bom dia para toda a comunidade da Barriguda, né? Essa é minha missão até o resto das minhas vidas, né? Então, pessoal aí na Barriguda, um bom dia, mandando um bom dia aqui para o Rogério do Pão, né? Rogério do Pão, há 28 anos que vende pão, né? É, o Rogério do Pão. E mandando um bom dia aqui também para o Neném Zuê, para o Saúba. Coloque aí a música, sabe qual é a música que o Saúba gosta, né? Sabe ou não?
3: Acha? Hein? Tu acha?
4: Então manda ver aí, manda um bom dia também para o doutor Anderson, né? Tá ligado aí no programa de nós e para vocês aí na Barriguda, né? Obrigado pelo carinho, pela audiência. 6 horas e 6 minutos, 6:06.

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2: É Alberto, eu tô brincando com tudo.
3: Gente, aí eu voltando de novo, você ouvindo a rádio Ceará FM, Ceará Pernambuco. Adalberto e Adriano, me deixe só, Rio Negro, Solimões, deixa a poeira subir. E agora, abaixa um pouquinho a música aí. 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E agora vamos tocando mais música, né? Às 7 em ponto, temos a propaganda eleitoral gratuita. Agora vamos embora, mandando um bom dia aqui para... seu Antônio Lotero, lá no sítio Malhada da Pedra, tá ouvindo o programa de nós, meu secretário.
2: É meu pai. É meu pai.
3: Ele disse a mim que, eu conversei com ele ontem, ele disse que teve uma conversinha com você.
2: É meu momento, é meu.
3: Disse que você acabasse com essas liberdades, que você confunde amizade com liberdade, viu? Você é muito saliente.
2: Alberto, você está nervoso?
3: Barreirito, vem cantando pra nós, Cadeira Amiga.

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11: Alberto, você está bem?
0: Eita, eu voltando de novo, agora 6 horas e 24 minutos. Vou mandando um bom dia aqui para Dona Ivaneira, ao seu Zezinho, ao Carlos Alberto, meu herdeiro. Ó, a Larissa, aquela menina linda, mandando um bom dia também para o José Matheus. Deus abençoe vocês. Alô, Carlos Alberto, um cheiro no zói. Ué? É, então... Então, mandando um bom dia aqui também para o pessoal lá na fazenda de Alfredo, né? O pessoal também lá curte o nosso programa, né? Obrigado pela sintonia. Manda aí uma música pro pessoal lá na fazenda de Alfredo. O pessoal lá também curte o programa de nós. É meu. É, manda aí uma música aí. Tem um pessoal ali que é o vizinho do Carlos Alberto, me falhou aqui a memória. O nome deles, eles também gostam de ouvir nós, né? Obrigado pela sintonia e vamos de música.

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3: Alberto, você está bem?
4: Eita, aí o de volta, eu voltando de novo. Vemos aí o Zezé de Camargo e Luciano, Chega de Quebrar a Cara. Também veio aí Leandro Leonardo, cantou para nós, Abandonado por Você. Manda um bom dia aqui para o Tião, né? Também para a Mida aí no Sítio das Moças e também para o Galego do Gás, né? É, o Galego do Gás é porque ele é chamado Galego do Gás porque vende gás de cozinha.
0: É mesmo, Alberto? É meu.
4: É.
0: É meu pai.
4: É?
0: É meu pai.
4: Deixa de onda, deixa de onda. Tu nem conhece o rapaz. Tu deixa da tua brincadeira, viu? Tu tá aí muito saliente. Eu não digo nada a tu.
0: Alberto, você está nervoso?
4: Um dia que eu estiver aqui meio aperreado, estressado da vida, né? Que é difícil eu estar aperreado.
0: É meu, momento. É meu.
4: Um dia que eu estiver estressado aqui, eu puxo pelas suas orelhas e desço você aqui da rádio, viu? Aí, no instante, você vai-se embora.
0: Não vai, não. Ele não vai, não.
4: 6:35.
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3: Alberto, eu tô preocupado com tu, homem.
4: Eita, eu de volta, eu voltando de novo, matuto de terra vermelha. Nasci lá em terra vermelha. Quando mãe olhou assim pra mim, quando eu nasci lá em terra vermelha, ela disse...
3: Ô, coisa feia danada!
4: Ela não disse isso não, viu, criatura de...
3: É mesmo, Alberto?
4: Ela não disse isso não. Mas meu secretário que mandou um abraço pra você, ontem bati um papo legal com ele, foi meu amigo Djalma, né? Eu conheci ele popularmente, Djalma da Veranda, e mandou um abraço pra você. É?
5: Oi, papai. Atenção, papai.
4: Mandou um abraço pra você, ele disse que você mandasse uma música pra ele.
3: É meu momento, é meu.
4: É.
3: Quem disse?
4: Hã?
3: Quem disse?
4: Djalma. Djalma trabalha na prefeitura aí com o Rogério Bezerra, né? É o Rogério Bezerra, se não me falha a minha memória. É o Rogério Bezerra, é o eletricista e ele é o motorista.
3: É meu momento, é meu.
4: Cuidando da iluminação da cidade e também das praças, né? Trabalha aí cuidando da iluminação das praças, no sítio, nas escolas, né? Então, manda aí uma música pra ele. Sabe qual é a música que ele gosta, né? Eu pedi pra você colocar uma música.
3: É meu momento.
4: Então coloque aí uma música pra ele.

0: Em que música bonita?
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3: Eita, eu de volta, eu voltando de novo. Abaixa a música aí. Agora viemos aí com as músicas, né, do Chitãozinho Chororó, página de um amigo. Como é que você pode ser amigo de alguém que você amou? Eu não sei, né? Não pode ser inimigo, não é verdade? Mas vem aí, Chico Rei, para lá, me telefone mais. 6:48. Daqui a pouco nós temos a propaganda eleitoral gratuita a partir das 7 horas até as 7:25. 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

0: 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Agora vamos mandar um bolinho aqui para o Manso, né? O Manso tá ligado aí no programa de nós.
1: É meu momento, é meu.
0: E pediu para você colocar uma música para ele. É.
2: Quem disse? Quem disse?
0: Meu amigo Manso foi ontem lá na minha lojinha e disse: olha, Alberto, logo, logo, eu tô trazendo um feijãozinho de corda para você.
2: Tu acha?
0: Eu acho. Ele é mais trabalhador do que Wanda Barro.
2: Tu acha?
0: É. Carlito Machado também entrou na onda do roçado, viu? Carlito Machado.
1: 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É meu.
0: Mandar um bom dia aqui para o Jerônimo Valdivino, também a dona Suzana está sempre nos ouvindo. E vamos mandar essa música aqui. Essa música aí é que vai mandar para o Manso. Essa hora ele já está lá no roçado, lá na fazenda de Nenê Zuí.
1: 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É meu.
0: É. Manda aí a música para ele e eu volto depois da propaganda eleitoral gratuita. Leonardo, latinha na mão.

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5: Alberto, você está bem?
6: Gente, aí eu de volta, eu voltando de novo, deu pra me respirar um pouco, né? É tomar um golpe de café, né? Agora hoje tu amanheceu com fome, não foi, bichinho? Hã? Hoje tu amanheceu assim um pouquinho fastiado, pra não dizer o contrário, né?
5: É meu momento, é meu.
6: Comesse 10 pão doce, tomasse 8 copos de café, vixi! E vamos embora, tocando música, mas vamos atender o nosso ouvinte assíduo da Rádio Ceará FM, é meu amigo Expedito. Ele pede aqui uma música para oferecer ao Geraldinho, o homem da energia, também ao Célio Ronaldo, ao João Guri lá na Grande São Paulo, ao José Cícero lá em Marília, também ao seu irmão lá em Sergipe, né? O sargento Paulo, né? Se não me falhou aqui a memória, é Paulo Sérgio, né? É Paulo Sérgio. E também lá em Belo Jardim, o Sávio, né? Também ele manda uma música aqui para o Manso, né? Ali na rua Esteve Inácio, mas essa hora ele não tá lá, não.
5: É meu.
6: Essa hora ele já tá pegado na enxada, lá na fazenda de Nenê Zuei.
5: É meu momento, é meu.
6: Agora ele arrumou uma parede certa para trabalhar, viu?
5: É meu momento.
6: É.
7: Quem disse?
6: Quem disse foi Expedito. Disse que agora é ele e Carlito Machante. 2 horas da manhã já vai pro roçado.

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1: Hora certa.
2: Alberto, você está bem?
3: Eita, eu de volta, eu voltando de novo.

0: tudo de terra vermelha. Agora viemos aí com Mozart e Mozaí, né, cantando para nós Rancho de Talba, castelhano e português, cantou a música A Mesma Moeda. 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Agora você... abaixa a música aí. 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Agora vou mandar um bom dia aqui para o Teco, né? Seu Teco, um bom dia, né? Seu Teco é um ouvinte nosso lá na Rua Maria Pacífica, né? Mandando um bom dia aqui também para o Zezinho Pedreiro, né? O Zezinho Pedreiro também mora ali naquela localidade. Também o meu amigo, conheço ele popularmente, o Roberto Carlos, né? Ali na Rua Maria Pacífica, né? Mandando um bom dia aí para vocês. Mandando um bom dia também aqui para Maria Zilda Batista, que é um ouvinte nossa. Mandando um bom dia para o Nego de Henrique, né? O Nego de Henrique, ele faz distribuição de ave, né? Como IP, né? Quer plantar um IP aí na frente da sua casa, na sua fazenda, na sua chácara? Vamos falar com o meu amigo Nego de Henrique. Ele mora aqui na Rua Maria... ele mora aqui de frente com a Rádio Ceará FM. Chegou aqui na Rádio Ceará FM, você dá logo de frente aqui com a casa do meu amigo. Casa não, né? O prédio aqui do meu amigo Nego de Henrique. Mandando um bom dia aqui também para o Fernandinho Fernando, né? Essa grande liderança de Ceará. Mandando um bom dia aqui também para o Elzilvan, né? O Elzilvan, ele é lá da grande São Paulo. E agora vamos embora tocando mais música, né? Para você que está me ouvindo, muito obrigado, né? Ter paciência de escutar esse matuto lá de Terra Vermelha. Todo mundo que vai para Tamandaré, passa lá nas Terras Vermelhas, lá e aqui é a terra de Alberto, né? Mas lá não era minha não, só morava lá, viu? Eita, vamos embora, tocando mais música. Quando eu morava em Terra Vermelha, eu comia muito, era caroço de jaca cozinhado com sal.
1: É mesmo, Alberto? É mesmo?
0: Era, e misturado com farinha ainda. E vamos embora, tocando mais música. Roberta Miranda vem cantando para nós. Rei dos Reis, 7 horas e 37 minutos.

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0: Estou de volta, eu voltando de novo. Mandar um bom dia aqui, pessoal, na Padre Noval, né, meu amigo Expedito Paulo, né? Mandando um bom dia aqui também para o Titinho, né? É, o Titinho. Lá na Padre Noval, meu amigo Titinho, torcedor do Corinthians. Ele é corintiano, meu secretário.
1: É meu, momento. É meu.
0: Você torce pelo Palmeiras, né?
1: Tu acha?
0: É?
1: Tu acha?
0: Não, tu acha não. Tu torce ou não torce?
1: Alberto, você está nervoso?
0: Eu torço pelo melhor time de Pernambuco.
1: É meu, momento. É meu.
0: É, Sport. Tu torce também, né?
1: Tu acha?
0: Então, vamos embora tocando mais música, meu amigo Titinho. Aí, eu conheci ele por... É o Titinho, né? Lá na Padre Noval, o Expedito Paulo. Eu quero daqui cumprimentar todos vocês que moram aí na Padre Noval. Não sei o nome de todos, mas um bom dia para vocês.

0: Agora viemos aí com as irmãs Galvão, no calor dos teus braços, Irido Irineu, Bica d'Água, e vamos um apoio cultural e eu volto rapidíssimo.
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7: Estou de volta, agora 7h55, mandando um bom dia aqui para seu Armandinho Soares, ali na 18 de Copacabana, mandando um bom dia também para o seu Tanta, né, também a Clecinete, seu Afrânio, são ouvintes nossos. Deus abençoe vocês, obrigado pela sintonia, e vamos embora, tocando mais música, porque o tempo não para.
8: Thank you.

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1: Eita, eu de volta, eu voltando de novo. Agora viemos com Barreirito, Devolva o Meus Passos. Também veio aí a música Sérgio Reis, Adeus Mariana. E nós vamos embora, né? Que é 8 horas, pontualmente 8 horas. Meu secretário, quem mandou um abraço pra você foi meu amigo Cláudio Freitas, né?
2: É meu, Roberto, é meu.
1: É, mandou um abraço pra você. É meu amigo Cláudio Freitas, né? Oficial da Justiça.
2: É meu pai.
1: Rapaz.
2: Alberto, você está nervoso?
1: Ele é da Justiça, viu?
2: É meu, Alberto. É meu.
1: É, tu não sabe não, é?
2: Tu acha?
1: Cláudio Freitas é meu amigo, viu?
2: É meu pai.
1: Deixa de onda, rapaz. Rapaz, se tu arrumar problema pra mim, tu sabe o que é que eu faço com tu, né? Eu puxo pela tua zureia. Meu secretário, você conhece a música que Cláudio Freitas gosta ou não?
2: Tu acha?
1: É? Agora bota uma música, viu? Ele vai mandar a música aqui para o meu amigo Cláudio Freitas, né? Que é essa personalidade importante de Ceará, é oficial da Justiça e é um ouvinte nosso. É por isso que eu digo a você, eu sou um cara desletrado, sou um cara que não tenho nenhuma formação, nenhum grau de estudo, mas tem personalidade importante, que tem altos estudos, que escuta nós. Manda aí a última pra ele, que é do Luiz Gonzaga, ele gosta dessa música, Chacutuba. Não é do nosso roteiro, mas nós vamos mandar pra ele de presente.

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2: 8 e 7.
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0: amigos e amigas, ouvintes dessa emissora e do programa Uma Luz em Seu Caminho, carinhosamente, bom dia. Bom dia a você que mora na cidade, bom dia a você que mora na zona rural ou em qualquer municípios vizinhos onde penetra as ondas sonoras dessa emissora. É com as graças de Deus e a luz do Divino Espírito Santo que mais uma vez passamos a apresentar o programa Uma Luz em Seu Caminho. O programa Uma Luz em Seu Caminho, para você que não conhece ainda, o nosso programa é um programa espírita e aconselhativo, que tem o nosso objetivo de levar aos menos favorecidos pela sorte uma solução para os seus problemas. E quem é, meu amigo, que não tem problemas na sua vida? Pois fiquem todos sabendo que para todo problema existe uma solução, assim como toda doença tem cura. Toda doença é curável. É bastante que você procure o lugar certo e também a pessoa certa. A pessoa capacitada que Deus deixou em cima da terra para resolver esse tipo de problemas. E graças a Deus, meus amigos e minhas amigas, já tem mais de 20 anos que eu venho trabalhando nessa área espiritual. Com meus 10 anos de idade, eu já desvendava valiosos mistérios da vida humana. E graças a Deus, dentro do Espiritismo, eu tenho meus conhecimentos profundos. Por incrível que pareça, até hoje em meus trabalhos, eu nunca perdi uma cura sequer. E com você, meu amigo, e com você, minha amiga, nada será diferente. É bastante você me procurar e eu te garanto que abaixo de Deus vou resolver os seus problemas em dias contados.
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1: vamos ouvir agora o testemunho de mais uma pessoa que teve seus problemas resolvidos através dos trabalhos do médium vidente espiritual, Mestre Justino de Ogum.
4: Pois olha, hoje nós estamos aqui com um cidadão que vivia sofrendo muito. E aí esse cidadão procurou e graças a Deus, depois que ele me procurou, as coisas melhorou e ninguém melhor do que ele para dizer como era que as coisas estavam e como é que está hoje em dia, né? E por isso, meu amigo, eu lhe pergunto, como era que estava a situação antes de você me procurar?
5: Ô, meu amigo, a minha situação, eu vou lhe contar, estava muito precária. Estava parado, minhas portas estavam completamente fechadas. Que ali quando eu procurei o mestre Justino, ó, graças a Deus, eu acredito que eu estou me sentindo outra pessoa, viu?
4: Graças a Deus.
5: Estou aqui próximo, presente a Vossa Excelência, para agradecer, porque se não fosse você, eu acredito que eu seria um cidadão, pode se dizer, doido, porque tão bem a gente trabalhar tanto e dava em tanta ponta de faca, porque as coisas não estavam andando de jeito nenhum. Vendo minhas portas fechadas, vendo meu estabelecimento de negócio sem mandar, vendo meu trabalho no meu sítio, trabalho no peito doido, tudo sendo de água abaixo. E aí depois eu procurei, graças a Deus, o negócio voltou a arranhar. Isso hoje, é bem melhor.
4: Hoje, graças a Deus, melhorou.
5: Melhorou. Graças a Deus.
4: Se eu não me engano,
5: sou uma pessoa realizada. Viu?
4: Graças a Deus.
5: Até um pouco tempo que eu lhe procurei, já senti que é você que é a porta da nossa solução.
4: Você já tinha procurado outro rezador antes, não tinha?
5: Rapaz, eu já procurei vários.
4: Foi vários.
5: Eu sou cidadão católico. Não tenho vergonha de dizer que já procurei várias pessoas e sempre só batendo em porta errada, porque só me dava promessas erradas. Até hoje, eu só tive que encontrar gente que me deu palavras erradas. Essa é a última pessoa que me disse uma verdade. E eu vi que tem resultado ali para o prazo, foi o senhor, o mestre Chico.
4: Graças a Deus. É como eu sempre digo, tem gente que já procurou muita gente, pessoas que só enganam, só enrola, e tem muitos que até desanima do espiritismo, não acredita mais, tem outros que não dá vontade mais de ir, né, de procurar. Por quê? Porque já foi enrolado, quebrou a cara e tem medo, né?
5: É isso.
4: Mas Deus deixou escrito, bata na porta certa e ela se abrirá. Assim como você fez, quebrou a cara muitas vezes, mas graças a Deus, confiou em meu trabalho.
5: Confiou em seu trabalho e deu certo, graças a Deus.
4: Graças a Deus.
5: Estou aqui só para agradecer, porque se não fosse você, eu não seria nem. Eu estava pensando em cruzar os braços e pedir um aposento, porque o trabalho não dá para a pessoa sobreviver mais.
4: Mas Deus está acima de tudo. Deus está acima de tudo e Deus deixou escrito: faça por ti que eu te ajudarei. E graças a Deus, hoje as coisas estão melhor, né?
5: Está melhor, graças a Deus, melhorou, está melhorando. A cada dia que está passando, depois eu me procurei, a minha escola voltou a se abrir, o meu comércio voltou a funcionar, o meu trabalho voltou a dar até o valor de alguma coisa, porque não estava trabalhando e não estava vendo tudo, não.
4: Graças a Deus, hoje está melhor.
5: É melhor, só quero agradecer.
4: Pois é, meu amigo, pois muito obrigado. Eu fico muito feliz por essas palavras suas. São agradecimentos que engrandecem mais ainda meu trabalho, me dá mais coragem ainda para trabalhar e vontade. E graças a Deus, trabalho e meus trabalhos são assim. A prova não é eu, não. É quem me procura. Né, meu amigo?
5: É Deus no céu e você na terra, meu.
4: Pois muito obrigado, meu amigo. Deus lhe abençoe hoje e sempre.
5: E da mesma forma, a Vossa Excelência também, que Deus lhe proteja e cada vez mais se sinta mais forte para poder tirar muita gente do seu corpo e se passa nesta vida.
4: Amém.
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0: Olha, meus amigos e minhas amigas, o nome Mestre Justino de Ogum é um nome que, graças a Deus, é conhecido no Brasil inteiro por ter um trabalho sério, por ter um trabalho honesto, por ter um trabalho aprovado. Quem aprova os meus trabalhos não sou eu, é as pessoas que me procuram. Graças a Deus, todos os dias, em meus consultórios espirituais, aonde quer que eu esteja, inúmeras pessoas me procuram. Pessoas que chegam tristes e desanimadas. Quando saem, saem alegres e satisfeitas, porque viu que encontrou a pessoa certa para cuidar do seu problema. Eu nasci e me criei dentro do Espiritismo. Com meus 10 anos de idade, eu já desvendava valiosos mistérios da vida humana. Sou filho de Umbanda, nasci nos berços da Umbanda. Tenho o dom, o poder e a sabedoria de colocar a mão no subconsciente de qualquer ser humano e dizer o que se passa na vida de qualquer pessoa em cima da terra. Para adquirir esse dom, eu nunca precisei entrar em nenhuma faculdade. Para curar doenças, eu nunca precisei estudar medicina. Foi Deus quem me deu esse dom para que eu possa ajudar a quem precisa em cima da terra.
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0: Portanto, se você é uma pessoa que anda triste na sua vida, tudo que você vai fazer dá errado. Seu tipo de comércio não vai para frente. Cada dia que passa, o futuro que você vê é fechar as portas do seu estabelecimento comercial. Você trabalha demais, seu dinheiro não rende. Dá um passo para frente e 4, 5 passos para trás. Olha, meu amigo e minha amiga, de repente algo misterioso pode estar acontecendo em sua vida e você não sabe. Você não tem o conhecimento. De repente você pode estar sofrendo com algum tipo de inveja, com algum olho grande, ou até mesmo alguma demanda espiritual e você não sabe de nada. Eu quero te dizer que é bastante você me procurar. E eu te garanto que abaixo de Deus, eu vou resolver o seu problema em dias contados. E se você é uma pessoa que ama e não é correspondido, você que ama e não é amado ou amada, você que o seu casamento está fracassado, cada dia que passa, o futuro que você vê é a separação. Em sua casa não tem alegria, no seu lar não tem paz. Enfim, você pode até mesmo estar separado da esposa ou separada do marido. A pessoa amada, ela pode morar em qualquer canto do Brasil e do mundo. Eu só preciso que você me traga o nome dessa pessoa completo, com a data do nascimento, ou que seja uma foto, ou até mesmo uma peça de roupa. E eu te garanto que abaixo de Deus, eu vou fazer a união do casal em dias contados. Porque graças a Deus, Deus me deu esse dom maravilhoso, o poder e a sabedoria para fazer a união de qualquer casal em cima da terra.
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0: E se você é uma pessoa que sofre com algum tipo de doença crônica, você que já procurou a medicina, a medicina nada pôde fazer para resolver o seu problema. Você que já fez vários tipos de exames, seus exames não mostram nada. Você toma vários tipos de remédios e é mesmo que está tomando água. Tua casa muitas vezes ela parece mais uma farmácia do que mesmo a própria casa. De tanto remédio que você toma e nunca você encontra a cura para a tua doença. Eu quero te dizer, meu amigo e minha amiga, que de repente essa tua doença pode não ser para a medicina. Para isso Deus deixou as pessoas entendidas para que possa curar esse tipo de doença. E seja lá qual for o teu problema, seja lá qual for a tua doença, Deus me deu o dom, Deus me deu o poder e a sabedoria para curar qualquer tipo de doença crônica que existir em cima da terra. Venha de corpo, alma e coração aberto, tendo a certeza que você vai estar diante de um verdadeiro médium e vidente espiritual, esse que aqui vos fala, o mestre Justino de Ogum. E se você é uma pessoa que bebe e que não se domina, ou que tem alguém na tua casa, na tua família, que quando esse alguém bebe te faz passar vergonha, chega em casa quebrando tudo, bate na esposa, bate nos filhos, não reconhece pai, não reconhece mãe, no dia seguinte não sabe o que aconteceu, não sabe quem quebrou os objetos dentro de casa, enfim, não se lembra de nada do que fez. Eu quero dizer que essa pessoa ela pode morar em qualquer canto do Brasil e do mundo. Eu só preciso que me traga o nome dessa pessoa completo, com a data do nascimento, ou que seja uma foto, ou até mesmo uma peça de roupa, e eu te garanto que abaixo de Deus, enquanto vida essa pessoa tiver, nunca mais ela levará um copo de bebida para a boca para tomar, porque eu faço enjoar até mesmo porta e calçada de bar. E por mais velho que seja o vício da embriaguez, para mim não tem problema nenhum, porque foi Deus que me deu o poder, foi Deus que me deu a sabedoria para fazer qualquer ser humano em cima da terra enjoar a bebida, odiar a bebida igualmente o demônio odeia a cruz. Me procure que eu te garanto que abaixo de Deus você não vai se arrepender.
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0: E você, mulher, que tem problemas de inflamações, cisto no ovário, mioma, cisto na mama, você que tem vontade de construir uma família e não consegue engravidar, chegou o momento de sair deste sofrimento. Pode se dirigir até meu consultório espiritual, que eu tenho garrafadas para tratar desse tipo de inflamações, e em pouco tempo você estará com uma criança no seu ventre. E você, homem ou senhor de idade, enfim, se você é uma daquela pessoa que quando se deita na cama já vira logo as costas para a mulher, você que não é mais homem para nada, não dá mais conta do recado, você pode me procurar, se dirigir ao meu consultório espiritual, que eu tenho as garrafadas prontas, que vai te deixar tirando fogo em barra de gelo. Venham, me procurem, tragam as suas dúvidas, tragam os seus problemas e tenha certeza absoluta que você vai estar diante de um verdadeiro médium e vidente espiritual, esse que aqui vos fala, o mestre Justino de Ogum.
2: Olha, meus amigos e minhas amigas, eu quero dizer aqui para vocês que eu, mestre Justino de Ogum, faço e desfaço qualquer tipo de trabalho espiritual que existir em cima da terra, e desconheço um rezador, benzedor ou macumbeiro, seja lá o que for. Eu desconheço um desmanchar algum trabalho que eu fizer. Porque, meus amigos e minhas amigas, eu nasci dentro do espiritismo, sou formado nas ciências ocultas, tenho conhecimentos profundos. Então eu digo a vocês que eu faço e desfaço qualquer tipo de trabalho espiritual e garanto por os meus trabalhos. Meus trabalhos são todos garantidos, você pode me procurar tendo a certeza que você vai estar procurando um renomado conhecedor das ciências ocultas, porque eu nasci e me criei dentro delas.
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3: Pobres pecadores, ó Mãe, tão necessitados de vós.
0: E atenção, você que não preparou ainda o seu copo com água, eu te convido nesse momento para pegar um simples copo com água, coloque diante do seu rádio, do seu aparelho de som, que é momento de levarmos o nosso pensamento a Deus e juntos rezemos. Chagas abertas, coração sangrando de tanto amor e bondade, que o sangue do nosso Senhor Jesus Cristo no meu corpo se derrame, para que hoje e sempre eu ande bem vestido, ande bem calçado, ande bem armado com as armas de São Jorge, para que meus inimigos, vivos, visíveis ou invisíveis, tendo pés não me alcancem, tendo mãos não me toquem, tendo olhos não me enxerguem, e nem com o pensamento possa fazer mal algum contra a minha pessoa. E todo aqueles que tentar fazer o mal contra a minha pessoa ficará debaixo do meu pé esquerdo, assim como ficou o dragão embaixo das patas do cavalo guerreiro de São Jorge. Amém. Você que participou comigo dessa oração, se você sente alguma inflamação por dentro, problemas de gastrite, qualquer problema por dentro, tenha fé em Deus primeiramente, tome uns 3 goles dessa água e tenha fé em Deus que a tua doença há de ser curada. Quem vai te curar não é oração, muito menos a água, é a fé que você tem em Deus. Se você sente enfermidades por fora, você lave a região afetada. Em seguida, você agoa os 4 cantos da sua casa, que servirá para espantar qualquer tipo de demanda espiritual.
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0: E finalizamos por aqui o nosso programa de hoje. Voltamos a se encontrar no próximo programa, se assim o nosso bom Pai nos permitir. Tchau, fiquem todos com Deus e até a próxima, se Deus quiser.

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5: Olá, uma ótima manhã de quarta-feira para você. Eu sou Kleber Salles e a partir de agora começa mais uma edição do nosso Café com Notícias. As primeiras informações do Brasil e do mundo. Hoje, quarta-feira, 2 de setembro de 2026. A partir de agora, a nossa equipe de rádio jornalismo apostos para deixar você muito bem informado.
6: 7 em cada 10 empresas brasileiras guardam dados de clientes, mas a adoção de medidas de proteção está estagnada, de acordo com pesquisa da CETIC-BR, o Centro Regional de Estudos para Desenvolvimento da Sociedade da Informação. Os números foram divulgados nesta segunda-feira. A informação mais armazenada é a biometria, como a digital, por exemplo, e 9% das organizações têm dados de pessoas com menos de 18 anos. Apesar disso, somente 1/5 tem uma área ou equipe dedicados à proteção de dados pessoais e apenas 16% tem um encarregado sobre o tema. A questão é que esses números pouco se mexeram desde 2021, ano da primeira pesquisa. Tem espaço para melhorar, diz o coordenador do levantamento com as empresas, Leonardo Lins.
7: Há uma preocupação legal, mas essa também é a necessidade de aumentar a preocupação com o fluxo dos dados dentro da organização, e é aí que a gente observa que algumas lacunas importantes. Por exemplo, a nomeação de um encarregado de dados, a gente também não observa aumento ao longo das séries da pesquisa. Desde 2021, na mesma proporção, muito focado em grandes empresas e do setor TIC.
6: Enquanto isso, 1/3 dos usuários de internet acima de 16 anos foram alvo de tentativas de golpe. Cerca de 45 milhões de pessoas, afirma a pesquisa. Os aplicativos de mensagem, como WhatsApp, Telegram e as ligações de telefone, são os meios mais comuns de abordagem dos golpistas. É preciso mais informações para o uso seguro da internet, a avalia Winston Oyadomari, outro coordenador da pesquisa.
8: E se por um lado qualquer um está exposto a esse risco, pode ser vítima de um golpe como esse, quando a gente avalia o perfil de escolaridade, os indivíduos de menor escolaridade reportam mais, por exemplo, perda de dados, perda de acesso a contas, prejuízo financeiro, além do mal-estar que isso causa para as famílias, né? Então é importante relacionar essa questão dos golpes com dados pessoais à questão das habilidades digitais. Melhores habilidades para um uso seguro, para um uso adequado da tecnologia.
6: Preocupação que aumenta com a popularização da inteligência artificial, destaca Manuela Ribeiro, coordenadora de projetos de pesquisa do CETIC-BR.
9: Isso exige que também sejam pensadas ações para que as pessoas saibam como esses dados estão sendo utilizados, por exemplo, né, ou como é que vão ser usados os dados pessoais, por exemplo, na IA generativa, e além disso, acompanhar que as organizações, sejam públicas ou privadas, de fato, usem essas tecnologias de modo que elas garantam a proteção dos dados dos indivíduos.
6: 66% dos entrevistados que usam IA generativa, como ChatGPT ou DeepSeek, afirmam estar preocupados com o uso de dados pessoais por essas empresas. Com produção de Daniel Lima, da Rádio Nacional em Brasília, Gabriel Brum.
10: Os microdados do Censo Demográfico 2022 já estão disponíveis no portal do IBGE. Com eles é possível acessar informações mais detalhadas sobre a realidade socioeconômica e demográfica do país, explica a coordenadora técnica do Censo, Júlia Scapini.
11: Integra diversos temas, né, condições de habitação, saneamento, educação, trabalho, rendimento, deslocamento. Esse material sustenta pesquisas acadêmicas, subsidia a formulação de políticas públicas, alimenta a produção de indicadores sociais, econômicos, apoia planejamento urbano, ambiental, de infraestruturas, enfim. Dificilmente existe uma área de política pública ou de pesquisa territorial no país que não dependa em algum momento, né, desses dados.
10: O conteúdo é composto por registros individuais de domicílios, famílias, mortalidade e pessoas, preservando o anonimato. Informações como nomes, CPF e endereços não integram a base disponibilizada ao público. Para reforçar a segurança dos dados, o IBGE implementou mecanismos adicionais de controle de acesso. O primeiro nível, de acesso público, oferece informações separadas por unidade da federação que podem ser consultadas diretamente no site microdados.ibge.gov.br. Já o terceiro nível é realizado por meio da sala de acesso a dados restritos, localizada na sede do IBGE, no Rio de Janeiro. Nessa modalidade, os pesquisadores têm acesso à base completa da amostra. Entre eles está o nível 2, que corresponde ao acesso controlado, voltado para pesquisadores e gestores públicos que necessitam de informações geográficas mais detalhadas. Nesse caso, o acesso exige autenticação pela plataforma gov.br, preenchimento de formulário, assinatura de termo de compromisso de confidencialidade e responsabilidade e aceite do termo de uso. Além dos arquivos de dados, o Instituto disponibiliza documentação completa para auxiliar os usuários no processamento e interpretação das informações. Da Rádio Nacional, no Rio de Janeiro, Solimar Luz.
12: Diferente do que muitos acreditam, quem ocupa a presidência da República não decide tudo em uma simples canetada. Essa é justamente a ideia do nosso sistema democrático. Nenhum poder é absoluto. Por isso, são três que se complementam. O presidente é, na verdade, um grande gestor das contas do país e quem propõe ao Congresso como distribuir o dinheiro. Mas, como não decide nada sozinho, o dinheiro só é liberado depois que os deputados e senadores aprovam esse orçamento ou alteram a proposta presidencial. E é exatamente o que explica o doutor em ciência política pela UNB, a Universidade de Brasília, Robson Carvalho, ao dizer que o presidente não é soberano. É preciso muito diálogo.
13: Se o poder executivo envia uma proposta para o Congresso e essa proposta é derrubada, ele ainda pode recorrer ao judiciário. Se o Congresso Nacional aprova uma lei que de repente causa um prejuízo ao governo, está fora do planejamento, o presidente da República pode vetar, mas o Congresso Nacional pode derrubar o veto do presidente. Então, o presidente da República não tem um poder soberano. Ele não está acima de todos, nem dos outros poderes. É necessário muita articulação, muito diálogo, muita negociação para que um presidente de um país consiga governar.
12: Em situações emergenciais, o presidente pode assinar uma medida provisória que vale na hora, mas precisa depois que o Congresso aprove para virar lei definitiva. O presidente também assina decretos que servem para orientar ou detalhar melhor as leis que os parlamentares já votaram. O especialista Robson Carvalho chama a atenção para uma medida recente na história do país que acaba dando mais freio ainda ao papel do presidente, seja ele quem for. As emendas impositivas, aprovadas em 2015 pelo Congresso Nacional.
13: Passou a ser obrigatório que esse dinheiro do orçamento seja destinado aos parlamentares para que eles empreguem esse dinheiro como querem. Como as emendas parlamentares não são executadas de acordo com o que o executivo deseja, o poder legislativo acaba tirando esse dinheiro do poder executivo, de várias políticas públicas necessárias e importantes para, às vezes, promover uma festa no município, né? E várias outras coisas que, às vezes, não priorizam a real necessidade, mas olham mais para o lado político-eleitoral.
12: Dentro desse contexto, o cientista político cita outro ponto que ele considera ainda mais delicado: o volume dessas emendas parlamentares.
13: O maior problema aqui é o volume de dinheiro muito grande que os deputados e senadores tiram do poder executivo para indicar como emenda parlamentar. E isso prejudica a execução das políticas públicas pelo executivo e fortalece os parlamentares. E os parlamentares ficam de tal modo independentes que acabam exercendo muitas vezes mais poder do que o presidente da República. Então, como se estivesse vivendo um parlamentarismo onde o parlamentar tem um poder muito forte.
12: Na prática, o presidente representa o governo com a aplicação de políticas públicas e o Estado. É ele quem viaja para encontros diplomáticos ou representa o país no exterior, por exemplo. Com isso é o seguinte: o presidente define onde investir e sobre os serviços públicos, mas muitas vezes a decisão final pode ser do legislativo ou até do judiciário. Da Rádio Nacional em Brasília, Sayonara Moreno.
5: Fique ligado, daqui a pouco estaremos de volta com o segundo bloco do nosso Café com Notícias desta quarta-feira.
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5: Estamos de volta, esse é o Café com Notícias, os destaques, as informações, você fica sabendo aqui, com a nossa equipe de rádio jornalismo.
15: A Receita Federal começou a pagar nesta segunda-feira o quarto lote de restituição do Imposto de Renda 2026. Mais de 520 mil contribuintes serão contemplados, com um valor total de cerca de R$1,2 bilhão. O crédito é referente a agosto e contempla também restituições residuais de anos anteriores. No total, R$700 milhões serão destinados a 140 mil contribuintes com prioridade legal, como idosos, pessoas com deficiência e professores. Outras 340 mil restituições vão para quem usou a declaração pré-preenchida ou optou por receber via Pix. Já 43 mil devoluções são para contribuintes sem prioridade. A consulta ao Imposto de Renda pode ser feita no site gov.br/Receita Federal. Na página, basta clicar em Meu Imposto de Renda e em seguida em Consultar a Restituição. O serviço também está disponível no aplicativo da Receita para celulares e tablets. Se houver pendências na declaração, o contribuinte pode enviar uma retificadora para corrigir as informações. Da Rádio Nacional em Brasília, Renato Ribeiro. O Brasil estabeleceu a meta de restaurar 163 mil quilômetros quadrados de terras degradadas até 2030. O compromisso brasileiro foi elogiado, mas recebeu cobranças para que seja tirado do papel e solucione problemas enfrentados pelo país. A cobrança foi feita por entidades da sociedade civil, como o WWF, Rede para a Restauração da Caatinga e Instituto Escolhas, durante a COP17, a Conferência da ONU de Combate à Desertificação em Ulaanbaatar, capital da Mongólia, na última semana. Os especialistas classificaram a meta brasileira como ambiciosa, mas destacaram que ela precisa ser traduzida em resultados concretos. Isso significa, por exemplo, alinhar a conservação e a restauração dos ecossistemas à recuperação da produtividade de áreas degradadas, ao manejo sustentável do solo e à transformação dos sistemas agroalimentares. Para as entidades ambientais, a sociedade deve acompanhar e fiscalizar o compromisso assumido pelo país. Segundo os especialistas, a meta foi apresentada com 11 anos de atraso e agora é o momento de acelerar o trabalho, fortalecendo a estrutura administrativa e orçamentária. A secretária adjunta da Convenção das Nações Unidas de Combate à Desertificação afirmou que o Brasil vem desempenhando um papel importante na construção de soluções para os problemas da terra. Com informações da Agência Brasil, da Rádio Nacional em Brasília, Renato Ribeiro. A formação de um ciclone extratropical mantém chuvas fortes na região sul do país nesta segunda-feira. O alerta da meteorologia é vermelho, de grande perigo para tempestades, com ventos acima de 100 km por hora e queda de granizo em áreas do Rio Grande do Sul e de Santa Catarina. A instabilidade se mantém até esta terça-feira, atingindo também partes do Paraná, São Paulo, Rio de Janeiro, Minas Gerais e Mato Grosso do Sul. Em São Paulo, nesse fim de semana, foram registrados alagamentos, queda de árvores e destelhamento de casas em Campinas e Itararé. No estado gaúcho, as chuvas afetaram quase 10 mil moradores de 69 municípios. Foram registradas 2 mortes, 7 pessoas feridas e mais de 60 entre desabrigados e desalojados. Já em Santa Catarina, as tempestades acompanhadas de quedas de granizo causaram danos em ao menos 23 municípios e estragos em mais de 1.200 casas. As cidades de Bom Jesus, Ipuaçu, Quilombo, Iguaçu e Florianópolis decretaram emergência por conta dos prejuízos. O governo estadual começou a distribuir itens de assistência humanitária, como telhas, cumeiras, colchões e kits de acomodação para as famílias afetadas. Além disso, a Defesa Civil catarinense informou que há fortes indicativos da ocorrência de um tornado em Campo Herê na noite desse domingo. Registros em fotos e vídeos mostram a atuação do tornado no município. O radar meteorológico apontou a presença de uma tempestade com sinal de rotação em seu interior, compatível com a ocorrência de fenômenos associados a supercélulas. Para confirmar o tornado, a Defesa Civil vai fazer uma avaliação no local a fim de verificar se há padrões de danos compatíveis com o fenômeno. Novas informações devem ser divulgadas após a conclusão da avaliação técnica. Da Rádio Nacional em Brasília, Renato Ribeiro. As chuvas e a queda de granizo causaram estragos em mais de 90 cidades do Rio Grande do Sul e de Santa Catarina. No estado gaúcho, desde sexta-feira, cerca de 10 mil pessoas foram atingidas em 49 municípios. Foram registradas 2 mortes, uma em Arroio Grande e outra em Porto Alegre, além de 7 feridos e 80 desabrigados ou desalojados. Cerca de 2 mil casas foram danificadas pelas tempestades. O maior impacto aconteceu em Três Palmeiras, que teve 80% da cidade atingida por granizo, seguida por Liberato, Salzano, Quaraí, Iraí e Canela. Já em Santa Catarina, 43 municípios reportaram danos e 7 decretaram situação de emergência. Foi o caso de Quilombo, Bom Jesus, Ipuaçu, Florianópolis, Biguaçu, Entre Rios e São José do Cedro. A Defesa Civil Estadual disponibilizou mais de 43 mil itens de assistência humanitária para as famílias atingidas. Desde sábado, as tempestades provocaram quedas de granizo com pedras de diâmetro superior a 2 centímetros. No domingo, em Campo Herê, há suspeita de que um tornado tenha atingido a região. Ventos fortes e granizo danificaram dezenas de casas. Nesta segunda-feira, a Defesa Civil monitora o temporal que ainda atua em grande parte do estado. A tendência de enfraquecimento gradual das chuvas. A previsão é de que o volume mais intenso de chuva se mantenha até a madrugada de terça-feira, com tempo firme ao longo da semana. Da Rádio Nacional em Brasília, Renato Ribeiro. A semana começou com previsão de calor e temperaturas acima dos 40 graus em diversas cidades do centro do país. Nesta segunda-feira, o tempo segue seco e a umidade relativa do ar varia entre 30 e 12% em 16 estados e no Distrito Federal. Há risco de incêndios florestais e alertas para a saúde, como ressecamento da pele e desconforto nos olhos, boca e nariz. Ao longo do dia, as máximas nas capitais chegam a 33 graus em Brasília, 35 em Campo Grande, 37 em Manaus de Goiânia, 38 em Porto Velho, 39 em Palmas e 41 graus em Cuiabá. Em São Paulo, apesar da chuva em algumas regiões, outras mantêm o tempo seco e quente, com temperaturas entre 35 e 40 graus. Mas uma nova frente fria chegou ao estado ainda nesta segunda-feira. Na Grande São Paulo, entre terça e quarta-feira, a máxima não passa dos 20 graus e a mínima pode chegar a 12 graus. Nesse domingo, Nova Chavantina, em Mato Grosso, registrou a maior temperatura do país, 41,7 graus. Em seguida, aparecem Aragarças, em Goiás, com 41,2 e Cuiabá, também com 41,2 graus. Já Brasília registrou o dia mais quente do ano, com 33 graus. Da Rádio Nacional em Brasília, Renato Ribeiro.
16: O Ceará é hoje um dos principais e mais respeitados polos de moda artesanal do Brasil, graças à união entre herança de técnicas seculares e força de sua cadeia têxtil industrial. Hoje o Ceará é um polo de moda não só industrial e de fast fashion, mas também autoral, como explica a professora Emanuele Kelly Ribeiro, coordenadora do curso de design e moda da UFC.
17: A gente tem essa matriz de artesanato, da cultura local como um diferencial dos produtos de moda, né, que a gente desenvolve atualmente. Então a gente tem várias marcas de moda aqui no estado que trabalham o artesanato, o crochê, a renda de bilro, o labirinto, o filé e a própria tecelagem.
16: Atuando como guardiãs dos saberes tradicionais repassados através de gerações, as mulheres são consideradas a espinha dorsal e a principal força que move a moda autoral através do artesanato cearense. Diante desse contexto, a designer Beatriz Castro analisa que as mulheres são as grandes responsáveis pelo sucesso da moda cearense.
18: A maioria dos postos de costureiras, bordadeiras e rendeiras são mulheres, né? A nossa capacidade de criar, de desenvolver e de comercializar é muito da parte feminina da sociedade, né? E elas estão muito juntas nessa função e nessa alegria que elas sentem de poder ter autonomia através do seu próprio trabalho. Então eu acredito que nossa força feminina é muito importante nesse setor da moda.
16: Entre os trabalhos artesanais feitos por mãos femininas e que encantam o mundo estão o crochê contemporâneo, a renda de bilro e a renda filé, o bordado rechilier e o ponto cruz, os trançados em palha e muitos outros.
19: Da Rádio Universitária FM, Fortaleza, Márcia Vieira, para a Rádio Nacional de Brasília.
5: Continue ligado, daqui a pouco mais informações aqui no Café com Notícias desta quarta-feira. A gente volta já.
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30: Mais informações chegando no seu rádio aqui no Café com Notícias. Os destaques desta manhã você fica sabendo aqui na nossa programação.
31: O nutricionista é um profissional responsável pelo planejamento de programas de alimentação e dietas específicas que podem contribuir para a melhora da qualidade de vida e saúde dos pacientes. A nutricionista Lidiane Corrêa Serrão fala da importância deste segmento.
32: Eu vejo o cenário atual da qualidade alimentar no Brasil com bastante preocupação, pois nós estamos vivendo uma mudança importante no padrão de alimentação da população, com os alimentos ultraprocessados ocupando cada vez mais espaço no dia a dia e muitas vezes substituindo os alimentos in natura ou minimamente processados.
31: Em 31 de agosto de 1949 foi criada a Associação Brasileira de Nutricionista, hoje sendo a ASBRAN, Associação Brasileira brasileira de nutrição, onde o foco sempre foi o fortalecimento da categoria. O campo de atuação do nutricionista é muito amplo. Lidiane Corrêa Serrão fala da nutrição como prevenção e cuidados com a saúde.
32: Ela faz parte da nossa vida todos os dias, por isso, quando nós conseguimos ajudar uma pessoa, uma família, uma comunidade a melhorar sua relação com a alimentação, nós podemos contribuir para a prevenção e o controle dessas, de doenças como diabetes, hipertensão, além também de contribuir para a redução do risco de alguns tipos de câncer. Então, eu acredito que a importância do nutricionista para a sociedade está justamente no potencial de promover saúde, de prevenir doenças, de melhorar a qualidade de vida das pessoas, tanto no atendimento individual quanto em ações coletivas. E para mim, essa é uma profissão que tem um grande potencial de transformação social. A alimentação, ela está presente em todos os momentos da nossa vida.
31: Marcos Aleixo, da Rádio Cultura de Belém, para a Rádio Nacional em Brasília.
1: O ministro Dias Toffoli suspendeu a propaganda eleitoral na internet do candidato Renan Santos, do partido Missão, além do bloqueio de repasse de recursos públicos para a campanha. Toffoli também proibiu o candidato de participar de debates em meios de comunicação. A decisão cautelar foi tomada após o partido Missão não informar à Justiça Eleitoral os perfis utilizados para a propaganda do candidato nas redes sociais. Dias Toffoli é o relator do registro da candidatura de Renan Santos no Tribunal Superior Eleitoral. A medida terá validade até uma decisão final do TSE sobre o caso. No parecer, Toffoli apontou que 16 perfis ligados ao candidato foram informados ao TSE após 12 dias do pedido de registro da candidatura. Assim, esses perfis estão sendo utilizados de maneira irregular e podem ser favorecidos pelos algoritmos de recomendação das plataformas digitais. De acordo com a legislação, é obrigação dos partidos informarem os endereços de blogs, redes sociais, sítios de mensagens instantâneas e aplicações de internet usados no período da campanha. A utilização desses perfis só pode ocorrer após 48 horas de seu registro no TSE. Assim, a corte comunica às plataformas os endereços que devem ser excluídos dos sistemas de recomendação usados pelas empresas, permitindo igualdade de condições na disputa eleitoral. Toffoli determinou ainda que as redes sociais preservem os conteúdos postados a partir de 7 de agosto por esses perfis do partido Missão, além do fornecimento de dados sobre as postagens, impulsionamentos, recomendações e alcance nas redes sociais. Após a decisão, Renan Santos afirmou em vídeo divulgado pelo Missão que a medida é ilegal e persecutória e que vai recorrer da decisão no TSE. Da Rádio Nacional em Brasília, Gésio Passos.
2: Duas universidades públicas brasileiras participam da pesquisa global na busca de tratamentos e da cura para a hepatite B, uma doença silenciosa que ataca o fígado de 240 milhões de pessoas de forma crônica e pode levar a cirrose, câncer hepático e até mesmo a morte. Participam dessa pesquisa a USP, a Universidade de São Paulo, e o Hospital Universitário da Universidade Federal do Espírito Santo. O consórcio de pesquisadores criado em 2023 é liderado pela Faculdade de Medicina da Universidade Johns Hopkins, nos Estados Unidos, junto com instituições da Índia, Senegal e Uganda. O grupo observa o comportamento do vírus causador da hepatite B e a resposta imunológica de 600 pacientes, alguns apenas com hepatite B e outros também com HIV, por cerca de 4 anos e meio. No Brasil, serão 150 pacientes a partir desse ano até 2030. O estudo internacional quer responder o que faz com que o vírus evolua diferentemente em cada pessoa, quais características genéticas relacionadas à evolução da doença e quais partes do vírus ajudariam na cura ou no tratamento. O que for achado pode ajudar a desenvolver princípios ativos para medicamentos e imunomoduladores. A hepatite B é transmitida sexualmente e por contato com o sangue. O vírus é 100 vezes mais contagioso que o HIV. Por enquanto, a principal forma de prevenção é a vacina. Segundo a professora da Universidade Federal do Espírito Santo, Tânia Reuter, O principal objetivo da pesquisa internacional é eliminar a hepatite B como problema de saúde pública. Somente no Brasil, 276 mil casos foram confirmados em mais de duas décadas. Com informações da Agência Brasil, da Rádio Nacional em São Luís, Gabriel Correa. A Islândia, pequeno país insular no norte do Oceano Atlântico, rejeitou a proposta de se juntar à União Europeia. No resultado do referendo anunciado neste domingo, a maioria dos islandeses disse não à iniciativa do governo de retomar as negociações de adesão ao bloco. A ilha de cerca de 400 mil habitantes debate a possibilidade de entrada na União Europeia há mais de uma década, mas no sábado, cerca de 52% dos eleitores votaram contra essa proposta. Segundo a agência Reuters, prevaleceu o argumento de que o setor da pesca não deveria ser colocado em risco. É que as regras da União Europeia obrigariam a Islândia a compartilhar o controle das águas e das cotas de pesca com os demais países do bloco. A atividade responde por 15% do produto interno bruto do país e por 40% das exportações. A primeira-ministra Kristján Frostadóttir afirmou que a partir de agora, os esforços serão voltados ao fortalecimento das relações com a União Europeia por meio do Espaço Econômico Europeu, ao lado de países como a Noruega. Os defensores da adesão argumentavam que a entrada do bloco poderia reforçar a segurança da Islândia. O país não tem um exército próprio, embora faça parte da OTAN. Além disso, a adoção do euro poderia trazer alívio para a economia. A taxa básica de juros islandesa está em 8%, uma das mais altas da Europa. Em 2009, durante a crise financeira, a Islândia chegou a solicitar a adesão à União Europeia, mas as negociações foram encerradas 4 anos depois. Ainda segundo a Reuters, a Comissão Europeia afirmou que o resultado do referendo deve ser respeitado e que a Islândia continua sendo um parceiro próximo do bloco. Da Rádio Nacional em São Luís, Gabriel Correa. Imagine assistir a uma peça de teatro encenada totalmente no escuro. Essa é a proposta da companhia Teatro Cego, conhecida por transformar o espetáculo em uma experiência sensorial e um convite à reflexão sobre inclusão e acessibilidade. Estreia nesta segunda-feira, dia 31, em Porto Seguro, na Bahia, o espetáculo Expresso Dive, uma jornada em família. A peça simula o interior de um vagão de trem. A plateia fica acomodada entre o cenário e os objetos de cena. Na história, uma adolescente com deficiência visual viaja para visitar a avó. Durante o percurso, ela faz amizade com um funcionário da ferrovia e com um engenheiro florestal. Ao longo da viagem, os três passam a enxergar a vida por uma nova perspectiva. Sem o apoio da visão, o público é convidado a mergulhar na narrativa por meio dos outros sentidos: sons, aromas, sabores e sensações táteis. As apresentações são voltadas a estudantes do ensino fundamental da rede pública e acontecem até o dia 3 de setembro no Sesc Porto Seguro Residencial Ecológico. Depois, o projeto segue em turnê pela Bahia, com passagens por Ilhéus e Itabuna até outubro. Da Rádio Nacional em São Luís, Gabriel Correa.
30: Continue ligado, depois do intervalo estaremos de volta aqui no nosso Café com Notícias, destacando os principais fatos do Brasil e do mundo.
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8: 9:49.
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1: Estamos de volta com o último bloco do Café com Notícias desta quarta-feira. As informações do Brasil e do mundo você fica sabendo aqui.
2: Brasil e Estados Unidos retomam negociações sobre tarifas comerciais nesta segunda-feira. A reunião está prevista para começar às 12h30 da tarde por meio de videoconferência. Devem participar os ministros Márcio Elias Rosa, do Desenvolvimento, Indústria, Comércio e Serviços, Mauro Vieira, das Relações Exteriores, e o representante de comércio dos Estados Unidos, Jameson Greer. As tratativas foram interrompidas quando as taxas de 37,5% foram aplicadas sobre diversos produtos brasileiros. A retomada dos contatos veio após um telefonema de 1h20 entre os presidentes Lula e Donald Trump no dia 21 de agosto. Na conversa, o brasileiro afirmou que as alegações americanas para imposição das tarifas, como desmatamento, acordos preferenciais e PIX, eram infundadas e que prejudicavam os dois países. Por isso, a mesa de negociação era o melhor caminho. Trump concordou com a necessidade de preservar vínculos comerciais fortes e propôs que os dois países voltassem a se reunir. Da Rádio Nacional em Brasília, Gabriel Brum. As contas públicas fecharam com superávit de 1 bilhão e 400 milhões de reais em julho, muito melhor que no mesmo mês do ano passado, quando foi registrado um déficit de 66 bilhões de reais. O resultado é o primeiro no positivo no mês desde 2023. Os dados foram divulgados nesta segunda-feira pelo Banco Central. O saldo positivo foi efeito do superávit de 11 bilhões de reais das contas federais contra 8 bilhões e meio negativos de estados e municípios e de 1 bilhão das estatais. Já o acumulado de 12 meses, quando se soma os meses de julho para trás, é um déficit de 89 bilhões de reais. O economista Newton Marques explica que o dado positivo do mês é um bom sinal, mas tem que ser observado com cautela pelo saldo dos 12 meses.
3: Sempre o superávit primário é bom, mas temos que olhar para 12 meses. E 12 meses mostra ainda um déficit quase de 100 bilhões de reais. Isso é preocupante, porque isso acaba aumentando bastante a dívida bruta do governo central e isso daí acaba se transformando em um fator que impede uma redução mais acentuada da taxa básica de juros.
2: A dívida pública subiu para 82,5% do PIB em julho, quase 11 trilhões de reais. Esse aumento aconteceu principalmente por causa dos juros e novos empréstimos realizados pelo governo após pagar contas anteriores. Para ter ideia do tamanho do efeito dos juros, só em julho foram 99 bilhões de reais e no acumulado de 12 meses são mais de 1 trilhão de reais. Da Rádio Nacional em Brasília, Gabriel Brum. As previsões do mercado financeiro para a inflação e crescimento da economia foram reduzidas no Boletim Focus. Os dados foram divulgados nesta segunda-feira pelo Banco Central. Os analistas consultados haviam paralisado a sequência de reduções na projeção de inflação, mas depois do IPCA 15 de agosto ficar no negativo, a expectativa voltou a cair, reduzida então de 5,02% para 5,01% nesta segunda. O crescimento econômico foi reduzido de 1,95% na semana passada para 1,92% nesta edição do boletim. Lembrando que seguimos em meio aos impactos da guerra no Irã, com barril de petróleo ainda acima de 90 dólares e os possíveis impactos do El Niño sobre a produção agropecuária. O dólar, mantido com previsão de R$ 5,20 e a taxa de juros em 13,75% ao ano. Da Rádio Nacional em Brasília, Gabriel Brum.
4: Do punk anarquista Bob Cuspe à desbocada e libertária Rebordosa. Dos escrotinhos, gêmeos politicamente incorretos, ao Woodstock, dois hippies parados no tempo, passando pelo guru picareta Rala Ricota. Angeli criou personagens de forma crua e ácida para retratar tipos urbanos controversos. O paulistano do bairro da Casa Verde se tornou um dos maiores chargistas e cartunistas do país e completa 70 anos nesta segunda-feira. Arnaldo Angeli Filho já desenhava na infância e o contato na adolescência com os desenhos de Milor Fernandes, Jaguar e Ziraldo no jornal O Pasquim foi decisivo para a escolha de se tornar cartunista. Nos anos 70, começa a fazer charges para o jornal Folha de São Paulo e logo depois cria a tira diária Chiclete com Banana, que se transforma numa revista de quadrinhos independente. É nessa publicação que surgem os personagens Los Três Amigos, criados por Angeli e pelos cartunistas Glauco e Laerte. Ao trio se junta Adão e Turros Garay, o quarto elemento dos amigos. Adão conta que conheceu o trabalho de Angeli pelas histórias da

0: Dosa e comenta o impacto da obra do amigo.
1: Arrisco a dizer que hoje ele é um dos maiores artistas do mundo, do século XX, né? Ele quebrou aí com uma tradição no quadrinho mais durão brasileiro, mais sisudo, né? Naquela época que eu conheci o trabalho dele, era uma época que todos os cartunistas estavam voltados para coisa da ditadura, né? O cartoon com o general. E daí, de repente, hoje ele veio com aquela pegada Rolling Stones, de rock, né? Isso que me pegou muito, vestido de preto, punk.
0: Bob Cuspe, o punk velho e ranzinza, que cospe na hipocrisia da sociedade, é um alter ego do próprio Angeli. Criador e criatura se deparam no filme lançado em 2021, Bob Cuspe, Nós Não Gostamos de Gente, dirigido por César Cabral. Num trecho da animação, Angeli fala sobre as mudanças no seu trabalho.
2: O Angeli não é o mesmo, mudou muito. O meu desenho mudou, você acorda um dia que você não tá bom, não tem como pensar uma coisa legal e tal.
0: Sem medo de mudanças, o cartunista decidiu matar sua personagem mais famosa, a nada careta Rebordosa, que explodiu de tédio depois de se casar. O cineasta Otto Guerra, diretor da animação Woodstock, Sexo, Orégano e Rock'n'Roll, fala sobre a personagem que não poderia ficar de fora do filme.
3: A gente colocou ela... A Rebordosa é um tapa na cara, né? Das pessoas que passam tempo fingindo coisas, né? Ou tendo que assumir papéis, né? No fim das contas, a gente acaba tendo que usar várias máscaras. E a Rebordosa não usava nenhuma. Ela era muito autêntica. Grande personagem. Grande Angeli.
0: A atriz Grace Gianoucas deu voz a Rebordosa num curta-metragem, na série de animação e no longa Bob Cuspe. Para Grace, Angeli traduziu como ninguém o espírito dos anos 80 e 90.
4: É de uma profundidade psicológico, é estudo aprofundado traduzido em síntese dos tipos modernos brasileiros da época. E ainda hoje, se tu vai ler, por exemplo, os escrotinhos, eles estão em todos os lugares. Todos os personagens do Angeli, eles são síntese da busca humana por aceitação ou por aceitar o nosso o caos. Eu sou devota de Angeli.
0: Depois da morte de Rebordosa, em 1987, Angeli criou os escrotinhos. Para a cartunista Laerte, são eles os personagens favoritos criados pelo amigo.
5: Eles são muito interessantes porque eles têm uma grande variação de atuação. Eles já se apresentaram como mulheres, como negros, como gays e como os escrotinhos que sempre são, né? Que sempre foram. Eu gosto porque eles colocam a história em situações assim, limite, situações de desafio, e eles colocam as pessoas todas nessas crises.
0: Angeli se aposentou em 2022, após diagnóstico inicial de afasia, condição que afeta a comunicação verbal e escrita, posteriormente confirmada como parte de um quadro de demência frontotemporal, uma doença neurodegenerativa. Cronista que traduziu em imagens as peculiaridades da metrópole e de seus tipos urbanos, com seu traço único, Angeli provocou uma verdadeira revolução nos quadrinhos brasileiros. Da Rádio Nacional em São Paulo, Sara Kines.
6: Empresários e atletas profissionais são alvo de uma operação conjunta das polícias civis do Rio de Janeiro e do Espírito Santo, desencadeada nesta segunda-feira por suspeita de envolvimento com uma organização criminosa investigada por tráfico de drogas, armas e lavagem de dinheiro. Cerca de 100 policiais civis participam da operação A Tropa, para cumprir 4 mandados de prisão temporária e 15 mandados de busca e apreensão no Rio de Janeiro, Espírito Santo, Goiás e no Distrito Federal. No Rio de Janeiro, os agentes saíram para cumprir 3 mandados de busca e apreensão. Entre os endereços estavam a casa do jogador David Correia, do Vasco da Gama, e o centro de treinamento do clube. O jogador teve 2 computadores e 1 celular apreendidos. Em nota, o Vasco disse que está colaborando com as autoridades e que aguarda o resultado das investigações. Os policiais também cumpriram mandados de busca e apreensão contra o atleta Rainer, do Vila Nova Futebol Clube. A ação ocorreu na residência do jogador e nas dependências do Centro de Treinamento Vila do Tigre, em Goiás. O clube se colocou à disposição das autoridades e da justiça para o esclarecimento de todos os fatos. Em nota, ressaltou que respeita integralmente o devido processo legal, o contraditório e a ampla defesa. De acordo com a Polícia Civil do Espírito Santo, as investigações apontaram que o grupo tem ramificações em vários estados e, por isso, busca reunir elementos que contribuam para o esclarecimento dos delitos e a desarticulação da estrutura criminosa. Da Rádio Nacional no Rio de Janeiro, Cristiane Ribeiro.
7: Termina aqui a edição de hoje do Café com Notícias, com a apresentação e a produção de Kleber Salles e com a participação da nossa equipe de rádio jornalismo. O Café com Notícias volta amanhã. Um grande abraço e até lá.
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10: 10 e 4.
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1: Opa, tamo no ar, bem-vindos, bom dia, show da manhã, J Lu por aqui na sua boa comunicação, recheada de muita coisa boa. Tem notícias, tem bate-papo, tem bastidores, tem fofoca, tem horóscopo, tem você ligado, sempre com a melhor. Daqui a pouquinho tem também a sua participação. Bom dia, chega mais, curte em volume alto a melhor, tamo junto na número 1. É hora da alegria.
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1: Show da manhã, muita música boa. Show da manhã, recheada de música boa, notícias, bastidores, você ligado, você participando, zapeando com a gente na programação do Show da Manhã. Já já vou trazer horóscopo, só vou ali tomar um cafezinho, uma aguinha e já venho com muito mais pra você. Só molhar a palavra. Já volto, segura aí, rapidinho.
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1: Fala, gente! Tudo bem? Nós estamos chegando aqui na nossa rádio preferida. Maravilha de programação, né, Chuchu? Hoje, quarta-feira, meio de semana, né? Hoje é dia 2 de setembro de 2026. Muito prazer, eu sou o Cauê. E agora tem notícias do mundo dos famosos. Essa galera que eu vou te contar, hein? Rapaz, é babado. E a gente começa hoje nosso Fofocando falando de casal novo no mundo dos famosos. Eu quero ver só você tirar onda com o Rubinho Barrichello agora, viu? É, aqueles que dizem que ele só chega por último, né? Pois é, a influenciadora e professora de português, Cíntia Chagas, de 44 anos, confirmou que está namorando o ex-piloto de Fórmula 1, Rubens Barrichello, que tem 54, 10 a mais que ela. Os rumores começaram depois que os dois apareceram nas redes sociais compartilhando fotos de lugares muito parecidos durante uma viagem pela Itália. Aí os seguidores fizeram a investigação e não deu outra, né, gente? A Cíntia decidiu acabar com o mistério e confirmou ao portal Léo Dias. Sim, estamos namorando e muito felizes. A novidade marca uma nova fase na vida da influenciadora, que ficou conhecida nas redes pelas dicas de português e etiqueta, sempre com muito humor e ironia, né? O Barrichello também está vivendo um novo momento na vida amorosa. O piloto, que agora está na Stock Car, terminou em fevereiro um relacionamento discreto de 3 meses com a publicitária Beta Watley. O romance, né, entre Cíntia e Rubens já está recebendo a torcida dos internautas, que aprovam um novo casal, né? E pelo visto, depois de tanta especulação, agora está oficializado, gente. A Cíntia e o Rubens estão juntos e felizes. Fala aí do Rubinho agora, que eu quero ver você que tira onda com ele. É. E o nosso Fofocando volta já já. Daqui a pouquinho nós vamos falar para vocês sobre a cantora Gloria Groove. Ela surpreendeu ao revelar um detalhe bastante particular do seu casamento com o artesão Pedro Lopes. Eles estão juntos 11 anos. Hã? Daqui a pouco eu conto, tá? Continue aqui, curioso, curiosa. A gente volta a qualquer momento.
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3: 10h23.
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1: Bom dia, estamos de volta com seu show da manhã. Bora curtir as melhores?

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0: show da manhã, incrível, essa foi top, hein? Recordamos, e você ligadinho com a programação, bora curtir as melhores? Chega mais, daqui a pouco vou voltar, vou trazer indicações, o pessoal tá no trabalho aí, na obra, curtindo a melhor, tamo junto, misturado na primeira, e também vou trazer horóscopo, se liga, já já, tô de volta.
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3: O Manchester City anunciou a contratação de Iliman Ndiaye, atacante senegalês que disputou a Copa do Mundo de 2026. O jogador de 26 anos chega do Everton em uma negociação de aproximadamente 76 milhões de euros, sendo 60 milhões fixos e o restante em bônus. Ndiaye assinou contrato de 5 temporadas e se tornou o sétimo reforço do clube inglês nesta janela. Ndiaye ganhou destaque no futebol inglês após passagem pelo Sheffield United e também defendeu o Olympique de Marselha antes de chegar ao Everton em 2024. Versátil, ele pode atuar em diferentes posições do ataque e chega ao City para fortalecer o setor ofensivo sob o comando de Enzo Maresca, que assumiu a equipe após a saída de Pep Guardiola.
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4: News! 10h42.
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16: Esse é o seu show da manhã, estamos de volta depois do casting publicitário detonar todas. Vem com a gente, divulga sua marca também aqui no seu show da manhã. Vem fazer a diferença, vem crescer e aparecer. Bom dia cidade, aumenta o volume. Voltamos com a melhor playlist pra você.

show da manhã, incrível, essa foi top, hein? Recordamos, e você ligadinho com a programação. Bora curtir as melhores? Chega mais, daqui a pouco vou voltar, vou trazer indicações, o pessoal tá no trabalho aí, na obra.

0: Acredite na melhor, tamo junto, misturado na primeira. E também vou trazer horóscopo. Se liga, já já, tô de volta.
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2: Fala, meus amores, minhas amoras. Tudo bem, Chuchu? Bora lá? Vamos! Hoje é quarta-feira, meio de semana, dia 2 de setembro. A segunda de hoje do nosso Fofocando fala sobre um detalhe importante sobre a cantora Gloria Groove. Ela surpreendeu todo mundo, gente, ao dizer que depois de 11 anos juntos... Ela está casada, né, com o artesão Pedro Lopes. Segundo a cantora, eles mantêm um relacionamento aberto desde o início. Eita! Em entrevista ao podcast Desculpa Alguma Coisa, Glória contou que a decisão partiu do próprio Pedro, que teria percebido que ela estava começando a vida e quis que os dois tivessem liberdade individual. A cantora explicou que essa experiência ajudou no amadurecimento dela sobre relacionamentos e revelou que o modelo funciona muito bem para o casal até hoje. Glória também fez questão de desfazer, né, uma ideia que muita gente tem sobre relacionamentos abertos. Segundo ela, não significa viver em uma busca constante por casos ou por novas experiências, né? A artista afirmou que para ela acontece justamente o contrário. A liberdade e o diálogo deixam a relação mais tranquila. Glória ainda brincou que se tivesse passado 11 anos em um relacionamento fechado desde os 19, poderia ter saído dele com uma visão muito mais limitada sobre os relacionamentos. Ou seja, né? Pra Gloria Groove, o segredo parece ser liberdade, conversa e muita maturidade. E pelo visto, o contrato desse casal aí, né, está sendo renovado há nada menos que 11 anos. Será, meu Deus? Relacionamento aberto. E aí, o que você acha sobre isso, hein? Conta aí. Você sabe o que é isso, né? Aberto. Pode ter contato, caso, com quem você quiser, né? Livre, leve e solto. Solta. Será que rola? Conta aí que eu quero saber. E o nosso Fofocando, gente, vai voltar daqui a pouco com a última de hoje para trazer atualização sobre o caso do Lito Souza, o influenciador aí do mundo da aviação, né, que deixou todo mundo triste ultimamente por conta de uma doença rara que ele descobriu, que tem um nome muito difícil, né? É Crisfield Jacob, acho que é assim que fala, né? Pois é. Todo mundo mergulhou na história do Lito ultimamente, tá bombando nas redes sociais e parece que tem uma luz aí no fim do túnel. A gente vai falar sobre isso, então continue aqui na melhor programação do Brasil e ó, eu volto daqui a pouco.
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3: 11-2
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13: Opa, bom dia, voltamos. Você ligado com a melhor playlist publicitária e agora ao som da melhor música. É o Show da Manhã na sua companhia. Aumenta o volume aí.

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0: Esse é o seu show da manhã, recheado de muita música boa. De você, do melhor ouvinte do Brasil, dá um trabalho. Onde está? Me conte, dá uma zapiada aí. Daqui a pouquinho eu vou trazer mais participação e uma playlist que vai desfilar top pra você. Segura aí, show da manhã, volta já.
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3: O Santos acertou a contratação do lateral direito Rodinei, de 34 anos, que conseguiu a liberação do Olympiacos da Grécia. O jogador vai assinar contrato com o Peixe até o fim de 2027 e é aguardado na Baixada Santista até o fim da semana para realizar os exames médicos. A contratação foi um pedido do técnico Cuca para reforçar a posição, que atualmente conta com Igor Vinícius, enquanto Gabriel Menino está lesionado. Rodinei será o segundo reforço do Santos nesta janela, depois da chegada do volante Arthur. O lateral começou a carreira no Avaí e teve passagem por Corinthians, Ponte Preta, Flamengo e Internacional, além do futebol grego. No Flamengo, viveu um dos melhores momentos da carreira e conquistou duas Libertadores, um Campeonato Brasileiro e uma Copa do Brasil.
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11: Voltamos, participa aí. 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
2: É, meu bem. Uma dica de Gilmar.
3: Mais uma vez.
2: Mais uma vez.

0: Esse bloco foi arrasador, é o show da manhã. Já já estão de volta com muito mais som pra você e participação também. E vou trazer o seu horóscopo do dia. Se liga, daqui a pouquinho tô chegando.
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2: Fala, meus amores, minhas amoras, tudo bem, chuchuzinho? Vamos lá? Bora, menino e menina, hoje quarta-feira, meio de semana, pois é, dia 2 de setembro. Vamos com a última de hoje, que é uma atualização sobre o caso do influenciador Lito Souza. Ele é conhecido pelo trabalho na aviação, né, e a história dele, gente, explodiu o Brasil nos últimos dias por conta da doença rara que ele descobriu, né, uma doença neurológica, degenerativa, muito rara, né? Não é isso? Pois é, tem um nome muito difícil também, né? Crisfield Jacob, acho que é assim que fala. Pois é uma doença rara de evolução muito rápida. E foi clara essa evolução porque ele mudou constantemente em semanas, né? A possibilidade de um medicamento experimental contra a doença é uma realidade agora, viu? Ele pode se tornar a primeira pessoa no mundo a receber esse medicamento. Foi revelado, inclusive, essa possibilidade pela esposa dele, a Mila Seid, que fala bastante sobre ele, né, nas redes sociais. Ela deu uma entrevista ao Fantástico. Segundo ela, a família está negociando com uma empresa de biotecnologia disposta a assumir os riscos do tratamento, já que atualmente não existe uma terapia capaz de curar a doença ou interromper a sua progressão. A Mila contou que o medicamento já foi testado em laboratório e também em animais, como peixes e macacos. Agora, a família busca autorização e acesso ao tratamento para tentar mudar o curso da doença do Lito. A doença de Crisfield Jacob é causada por alterações em proteínas chamadas prions, que provocam uma rápida destruição das células do cérebro. Segundo especialistas, a expectativa de vida após o início dos sintomas costuma ser de aproximadamente 6 meses, gente. A família também tentou incluir o Lito em estudos clínicos nos Estados Unidos e na China, mas ele não conseguiu atender os critérios dos protocolos. Enquanto isso, Mila continua buscando alternativas e até pediu apoio de órgãos brasileiros para tentar viabilizar o acesso ao tratamento experimental. Agora, a esperança da família está justamente nessa possibilidade, né? O Lito pode ser o primeiro ser humano a testar um medicamento que no futuro poderá abrir um novo caminho contra uma doença que hoje não tem cura. E olha, é uma doença muito rara, que é diagnosticada de duas a cada 1 milhão de pessoas, né? Ou seja, de 2 a 1 milhão de habitantes é o diagnóstico dessa doença, e ele foi diagnosticado com ela. Uma pessoa muito querida nas redes sociais, fala sobre aviação, ajuda muita gente a perder o medo, né, de voar. Que situação, né? Pois é. Essas coisas não escolhem, né, gente? Raça, classe social, enfim, né? Bom, vamos lá. Tomara que dê certo pra ele, né? E o nosso Fofocando vai ficando por aqui. Ó, a gente volta, hein? Claro, amanhã, aqui na nossa rádio preferida. Forte abraço pra você, se cuida e até lá. Tchau, fui!
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3: 11:41.
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0: Esse é o seu show da manhã. Estamos de volta. Depois do casting publicitário detonar todas. Vem com a gente, divulga sua marca também aqui no seu show da manhã. Vem fazer a diferença, vem crescer e aparecer. Bom dia, cidade. Aumenta o volume. Voltamos com a melhor playlist pra você.

0: Parabéns, safadão!
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0: Boa noite, Uberlândia! Faz barulho aí, Uberlândia, que eu quero ouvir! Que coisa linda, galera!
1: Esse foi o seu Super Show da Manhã. Tamo de volta, claro, amanhã, na melhor programação, na número 1. Obrigado pelo seu carinho, sua audiência. Super tarde, hein?

0: 11:56.
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3: Meio-dia.
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0: Tempo: 2 minutos e 32 segundos.
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4: Meio-dia e 25.
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0: Meio-dia e 58.
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1: 1:19.
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0: Previsão do tempo para terça-feira, 2 de setembro de 2026. Região Centro-Oeste. Em Goiânia, o dia começa com muitas nuvens no céu, com possibilidade de chuva isolada. À tarde, tempo firme. Os termômetros da capital goiana marcam mínima de 20 e máxima de 34 graus. Umidade relativa do ar gira em torno de 80 a 25%. Campo Grande, Mato Grosso do Sul, tem previsão de céu claro na maior parte do dia, com poucas nuvens pela manhã. Temperatura mínima de 16 e máxima de 26 graus. A umidade relativa do ar vai de 100 a 30%. Mara Rosa, em Goiás, tem previsão de céu com muitas nuvens na comemoração de aniversário. Temperatura mínima de 25 e a máxima 40 graus. Umidade do ar varia de 60 a 25%. Região Nordeste. Em Fortaleza, a previsão é de poucas nuvens no céu pela manhã, com um aumento de nuvens à tarde. Temperatura mínima na capital cearense é de 25 e a máxima de 31 graus nas horas mais quentes do dia. A umidade do ar é de 90 a 50%. Salvador, na Bahia, amanhece com muitas nuvens no céu. À tarde, o tempo abre. Temperatura mínima de 21 e máxima de 32 graus. A umidade relativa do ar é de 100 a 40%. Região Norte, em Boa Vista, Roraima, céu nublado com possibilidade de chuva isolada pela manhã. Temperatura mínima de 27 e máxima de 36 graus. A umidade do ar é de 80 a 30%. Rio Branco, no Acre, tem previsão de céu com muitas nuvens com chuva isolada. Temperatura mínima é de 25 e a máxima 40 graus. Umidade do ar varia de 60 a 25%. Região Sudeste, Belo Horizonte, em Minas Gerais, amanhece com muitas nuvens no céu, com possibilidade de chuva isolada na manhã desta terça-feira. À tarde, tempo firme. Os termômetros registram mínima de 18 e máxima de 29 graus. A umidade relativa do ar vai de 90 a 10%. A cidade de Presidente Venceslau, em São Paulo, tem previsão de céu claro no dia do aniversário. Temperatura mínima de 15 e máxima de 28 graus. Umidade relativa do ar é de 90 a 40%. Região Sul. Em Curitiba, Paraná, o dia começa mais frio. Céu com algumas nuvens. Os termômetros registram mínima de 6 e máxima de 19 graus. A umidade relativa do ar fica entre 100 e 50%. Blumenau, em Santa Catarina, tem previsão de muitas nuvens no céu pela manhã. À tarde, tempo firme. Termômetros registrando mínima de 10 e máxima de 21 graus. A umidade relativa do ar oscila entre 90 e 60%. Blumenau, em Santa Catarina, tem o dia de aniversário com previsão de muitas nuvens no céu pela manhã. À tarde, tempo firme. Termômetros registrando mínima de 10 e máxima de 21 graus. A umidade relativa do ar oscila entre 90 e 60%. Você ouviu a previsão do tempo para esta terça-feira, 2 de setembro de 2026. Com informações do IBGE Cidades e do Instituto Nacional de Meteorologia, INMET.
1: A Justiça do Rio de Janeiro converteu em falência a recuperação judicial das empresas que compõem o Grupo Refit, a antiga refinaria de Manguinhos, na zona norte da capital fluminense. Na decisão, publicada nesta segunda-feira, o juiz da 5ª Vara Empresarial, Arthur Ferreira, aponta que o negócio empreendido pelo conglomerado estava baseado em atos reiterados de sonegação fiscal e fraude fiscal estruturada. O Grupo Refit é considerado um dos maiores devedores de impostos do país. O magistrado determinou que as empresas coligadas apresentem no prazo máximo de 5 dias a relação nominal dos credores e informações ao administrador judicial. Ele também estipulou o bloqueio de todas as contas bancárias das companhias falidas, solicitando à Receita Federal as últimas declarações do imposto de renda e declarações sobre operações imobiliárias. O pedido de recuperação judicial tramitava desde 2015, sem solução, com o pedido de falência pelo Estado do Rio de Janeiro e também pelo Ministério Público Estadual, por meio do GAESF, o Grupo de Atuação Especializada e de Defesa da Integridade e Repressão à Sonegação Fiscal. O juiz ressaltou ainda que a operação Sem Refino, deflagrada no dia 15 de maio de 2026 pela Polícia Federal, determinou a suspensão das atividades econômicas de todas as empresas do grupo e o bloqueio de 52 bilhões de reais em ativos financeiros.
2: Personal trainer Rafaela Ferreira foi diagnosticada com ansiedade, um transtorno que atinge milhares de brasileiros. O Brasil é o país com maior número de pessoas com ansiedade no mundo, de acordo com o levantamento da OMS, Organização Mundial da Saúde. Rafaela conta que entre os diversos sintomas percebidos estavam dores físicas, insônia, movimentos repetitivos e mudanças de humor.
3: Tinha muita dor de cabeça, aí ficava muito irritada. O problema de não dormir também, ficar sacudindo os pés, me deixava no outro dia também extremamente irritada. Não queria sair, não queria fazer nada. Tentava dormir de dia, mas também era impossível dormir. Foi uma época que foi muito difícil, né?
2: Os problemas atrapalharam a personal em diversos aspectos da vida, especialmente no trabalho.
3: Eu gravava vídeo para as redes sociais e eu via que estava errado, porque eu tinha tics assim de travar o rosto, né, fazer careta. Então, não conseguia fazer os vídeos pro meu trabalho, né, que o meu negócio hoje são as redes sociais.
2: A saúde mental é considerado o maior problema de saúde em 18 países, incluindo o Brasil, ultrapassando doenças como câncer e obesidade. É o que aponta o relatório sobre serviços de saúde 2025 da empresa de pesquisa de mercado Ipsos. De acordo com o estudo, 52% dos entrevistados dizem que a saúde mental é sua maior preocupação de saúde, contra 18% em 2018. Para as mulheres, a preocupação é ainda maior, chegando a 60% das entrevistadas. Além disso, o Brasil está na quinta posição entre os países com os maiores índices de estresse. O cenário se reflete no ambiente de trabalho, com um alto número de afastamentos por transtornos mentais. De acordo com o Ministério da Previdência, foram quase 200 mil afastamentos em 2021, contra mais de 546 mil em 2025. De acordo com a ABP, Associação Brasileira de Psiquiatria, os principais transtornos de saúde mental entre os brasileiros e que mais provocam afastamentos são a ansiedade e a depressão. Além disso, crescem os casos de estresse crônico e de síndrome de burnout. O presidente da ABP, Antônio Geraldo da Silva, destaca que diversas questões sociais contribuem para esse alto número de casos no país, como a desigualdade, a insegurança financeira e a instabilidade no trabalho. Outro desafio é o estilo de vida, cada vez mais acelerado e sobrecarregado.
4: Vivemos uma sociedade acelerada, hiperconectada, com excesso de informações, pressão por desempenho e relações sociais muito, mas muito fragilizadas. Portanto, o aumento dos transtornos mentais, das doenças mentais, não decorre de uma única causa, mas da interação entre vulnerabilidade individual e fatores ambientais.
2: O especialista reforça ainda alguns hábitos que todos devem ter no dia a dia para manter uma boa saúde mental.
4: Dormir bem, praticar atividade física, manter a alimentação equilibrada, preservar o convívio social, estabelecer uma rotina saudável, ajudam muito a proteger a saúde mental, a mantermos a saúde mental, a não adoecermos. Técnicas de relaxamento e meditação também podem ser úteis, mas é importante destacar que essas medidas promovem a saúde, e auxiliam na prevenção das doenças. Elas não substituem tratamento quando existe uma doença mental instalada.
2: Rafaela é um exemplo de que investir em tratamento vale a pena. Ela procurou ajuda psicológica e psiquiátrica e atualmente se sente muito melhor.
3: Tratamento, ele tem sido bom, favorável, salvo quando os dias que eu fico mais ansiosa, eu percebo que o medicamento é um pouco fraco, mas assim, não são todos os dias. E como eu consigo conversar ainda com a minha psicóloga, uma vez a cada 15 dias, vez ou outra eu peço a ajuda dela semanal, né? Então assim, o tratamento tá dando bastante diferença.
2: A Constituição Federal determina que a saúde é um direito de todos e dever do Estado, incluindo a saúde mental, que deve ser assegurada sem qualquer forma de discriminação.
5: O Produto Interno Bruto do Brasil registrou crescimento no segundo trimestre de 2026, conforme dados divulgados pelo Instituto Brasileiro de Geografia e Estatística. Apesar do avanço, houve uma desaceleração em comparação com os três primeiros meses do ano. Mesmo com a perda de força, o país garantiu a quinta posição no ranking mundial de crescimento trimestral, superando grandes economias e outros membros do BRICS, como a China, que ficou em 19º lugar. Este desempenho positivo ocorre em um cenário de desaceleração global, influenciado pelos efeitos do conflito no Oriente Médio.
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8: 1:36.
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18: Estamos de volta com o Jornal Conexão Notícias. Agora tem as informações do esporte.
19: Gonzalo Plata vai retornar ao Flamengo depois que o Dínamo de Moscou desistiu de contratar o atacante. O equatoriano havia sido vendido na semana passada por cerca de 10 milhões de euros, mas após viajar para a Rússia e ser anunciado pelo clube, não foi aprovado nos exames médicos. Com a negociação cancelada, Plata será reintegrado ao elenco rubro-negro. Plata vinha atuando normalmente pelo Flamengo e havia se despedido do clube nas redes sociais. O jogador sofreu uma tendinite no joelho direito em julho, mas voltou a jogar em agosto. Pelo Flamengo, ele disputou 100 partidas, marcou 9 gols, deu 13 assistências e conquistou 6 títulos. Caso não seja negociado novamente, ele deverá permanecer no elenco para o restante da temporada. O Botafogo procurou o Flamengo para saber da situação de Cebolinha e demonstrou interesse na contratação do atacante. O jogador está liberado pelo rubro-negro para buscar outro clube e não pretende permanecer após o fim do contrato, em dezembro. Apesar disso, Cebolinha prioriza uma transferência para o exterior, especialmente para a Rússia ou Turquia, e já esteve perto de acertar com o Krasnodar. A negociação também esbarra no alto salário do atacante, que já fez Fluminense e Corinthians desistirem de avançar. O Botafogo, porém, avalia que teve uma redução de mais de 6 milhões de reais na folha salarial com as saídas recentes. Além de Cebolinha, o clube mantém outros jogadores de velocidade no radar para reforçar o ataque, enquanto o atacante tem recebido poucas oportunidades no Flamengo. Gabriel Jesus esteve no Camp Nou para acompanhar a vitória do Barcelona sobre o Rayo Vallecano por 5-2 na segunda-feira. O atacante brasileiro havia acabado de chegar à Espanha para finalizar os últimos detalhes de sua transferência do Arsenal para o clube catalão e assistiu à partida das arquibancadas. A contratação foi oficializada na terça-feira, com Gabriel Jesus assinando contrato com o Barcelona até junho de 2029. O clube espanhol acertou a transferência com o Arsenal por cerca de 10 milhões de euros, além de bônus. O brasileiro chega para reforçar o ataque após as saídas de jogadores do setor e depois que o Barcelona não conseguiu avançar pela contratação de Julián Álvarez.
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20: Estudo publicado na revista científica Nature Genetics aponta que o transtorno de personalidade borderline pode ter fatores genéticos. A pesquisa é o maior estudo genético já feito sobre o transtorno e revela que ele pode não ter relações apenas com experiências vividas ao longo da vida, como se pensava até então. O transtorno de personalidade borderline é uma condição psiquiátrica caracterizada pela intensa instabilidade emocional e comportamental. Na maioria dos casos, o borderline começa a se manifestar no início da idade adulta. No Brasil, estima-se que 2 milhões de pessoas sofram com a condição. A neuropsicóloga Aline Grafietti comenta sobre os sintomas.
21: O principal sintoma é oscilação de humor muito grande. Os transtornos de personalidade estão ancorados em fatores genéticos. No entanto, quando o paciente está em surto, é uma montanha russa a todo minuto. Eles costumam mentir muito, eles costumam manipular muito, mas gera neles também um sofrimento muito grande, porque eles têm consciência do que está acontecendo ao redor.
20: As características do distúrbio são comumente confundidas com os sintomas do transtorno afetivo bipolar, resultando em erros no diagnóstico. A neuropsicóloga Aline Grafietti explica a diferença entre os transtornos.
21: A bipolaridade, muitas vezes, ela está direcionada para uma questão de química cerebral. No transtorno borderline, isso não acontece.
20: O diagnóstico é feito por um psiquiatra, a partir da análise da presença de pelo menos 5 sintomas do transtorno, de maneira constante. Segundo a Aline Grafietti, neuropsicóloga, a condição não tem cura, mas possui tratamento.
21: A única terapia que existe evidências para poder hoje cuidar de um border é a DBT, que é a terapia dialética comportamental. Quando você vai atender DBT, você nunca atende sozinho, é uma equipe multidisciplinar que faz esse trabalho, porque o border ele é extremamente demandante, principalmente nos surtos. Na minha visão, precisa haver um manejo familiar muito bem feito, para que essa família consiga sustentar esse transtorno e não falir junto com ele.
20: O tratamento do borderline é fundamental para que os pacientes tenham uma maior qualidade de vida.
0: Guardadas as devidas proporções, a função de um governador é parecida com a do presidente. É que os dois são chefes do executivo, um federal e outro local. E as competências nem sempre são bem explícitas, por isso que muita gente faz confusão. Por exemplo, quando se fala de segurança pública, tem gente que já diz logo, a culpa é do presidente. Mas o cientista político Valdir Pucci lembra bem, essa cobrança tem de ir também para o governador.
1: A gente tem que estar atento a isso, porque senão parece que tudo é governo federal, mas na verdade, apesar do governo federal no Brasil, pela Constituição, ter muitas funções, ou seja, muitas competências, os estados também têm as suas competências, onde os governadores e as câmaras estaduais precisam agir.
0: Isso quer dizer que cabe ao governador cuidar das polícias civil e militar, Polícia Federal e Polícia Rodoviária Federal são com a União. Já a saúde e a educação é competência de todo mundo, mas a União faz as leis mais gerais e os estados e municípios as específicas. Ou seja, governador cuida das escolas e dos hospitais estaduais. Aí os estados podem ainda ter as suas próprias constituições. Claro que tendo como base a Constituição Federal. Não pode inventar muito, não. É o que explica o cientista político Valdir Pucci.
1: O estado não pode mexer no Código Penal porque não é de competência dele. O estado tem outras competências, por exemplo, segurança pública dos estados. Isso é competência dos estados. Então, quando a gente fala violência no país, é culpa do presidente. O presidente também tem parcela de competência em segurança pública, mas, em especial, na segurança pública federal. Já nos estados, é competência do governador cuidar dessa questão da segurança pública do estado.
0: E assim como no cargo para presidente, para governador, a eleição é majoritária, ou seja, vence quem tem mais votos, maioria absoluta. Se isso não ocorrer, é segundo turno na certa.
22: O projeto de lei orçamentária anual PELOA para 2027 prevê cerca de 7 trilhões e meio de reais de despesas, sendo quase metade desse valor para o pagamento da dívida pública. O texto foi apresentado nesta segunda-feira pelo governo federal e enviado ao Congresso Nacional. A proposta é que o salário mínimo cresça acima da inflação, chegando a R$ 1.741,00, uma alta de 7,2%. O projeto também estima um superávit primário de 0,5% do PIB, o Produto Interno Bruto, o que representa para o governo uma economia de R$ 83 bilhões, gastando menos do que está previsto arrecadar, como explica o ministro do Planejamento, Bruno Moretti.
23: Quando a gente olha o resultado para efeito de meta, ou seja, descontando aquilo que não está na meta, a meta é de 73 bilhões e nós temos uma folga de 10 bilhões, então o resultado descontando as despesas que não são da meta é um resultado superavitário de 83 bilhões. Mas, novamente, quando a gente pega os descontos e considera, ou seja, tratando-se do resultado primário cheio, considerando o total das despesas, total das receitas, como eu disse, nós estamos projetando aí um superávit primário para o ano que vem de 18,6 bilhões.
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27: FM. 1h48.
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7: Chegamos na nossa quarta-feira maravilhosa. E aí, como é que você tá? Tudo bem? Prazer, sou Wilson Meirelles.
8: Eu sou Kaique Araújo. Nós estamos juntos aqui em mais uma edição do nosso programa Viva Bem Mix.
7: Aumente o seu volume, o programa Viva Bem Mix está repleto de coisa boa pra você, então vamos juntos!
8: Simbora!

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3: Já estamos de volta aqui no programa Viva Bem Mix e agora tem a dica do dia. Gente, hoje a nossa dica é sobre casais e parceria. O amor não se mede por promessas, mas por atitudes. Demonstre carinho nas pequenas coisas. Ouvir, apoiar, estar presente. Amor é verbo, é ação. Se ligou nessa dica? Que romântico, né, gente? Essa foi a nossa dica de hoje aqui no programa

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1: 2:20.
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1: 2:38.
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0: essa sexta-feira maravilhosa. Obrigado, Kaique.
1: Obrigado, Wilson.
0: E até a próxima, até amanhã, quinta-feira.
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3: 2:54.
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1: Olá, e aí, tudo bem por aí? Por aqui tudo maravilha! Muito prazer, eu sou o Silva Júnior. Hoje é quarta-feira brasileira, primeira quarta do mês, dia 2 de setembro de 2026. E a partir de agora eu vou desfilar o meu veneno aqui no Fofoqueira. Claro, contar os babados dos famosos. Gente, se você viveu anos 90, ali final dos 80 também, com certeza já se pegou chorando ou torcendo por Maria do Bairro, Marimar ou Maria Mercedes, enfim, os papéis que a Thalia fazia, né? Mas por onde anda a rainha dos dramalhões mexicanos? A eterna estrela Thalia está completando 55 anos nesta quarta-feira e vivendo uma fase bem diferente. Ela está longe da TV. A mexicana se despediu das novelas em 1999 ainda, após estrelar Rosalinda, e decidiu focar 100% na família e na carreira musical, já que ela é cantora. De lá pra cá, foram 14 álbuns lançados, incluindo a recente Toda Suena e Melhor em Cumbia, lançada em abril. Hoje, a estrela Thalia mora nos Estados Unidos com o marido, o empresário Tommy Mottola, e os dois filhos do casal. Além de cantar, ela comanda uma linha de calçados e divulga marcas de joias. A televisão ficou no passado, mas Thalia provou que continua sendo uma verdadeira rainha do topo. Eu era criança, rapaz, e assisti Maria do Bairro, assisti Maria Mercedes, assisti tantas outras novelas que o SBT na época trazia, né? Da TV mexicana. Rapaz, era bom demais. Eita, eu aumento, mas não invento. Daqui a pouco tem mais um bloco do nosso Fofoqueira. Segura!
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2: 3:17.
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0: Priscila Senna maravilhosa.
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2: Bora, turma! Estamos de volta com mais um bloco do Fofoqueira nesta quarta-feira. E eu vou desfilar o meu veneno em mais um babado. A cantora Beyoncé anunciou a doação de $1 milhão, equivalente a mais de R$5 milhões, para ajudar as vítimas do forte terremoto de magnitude 7.4 que atingiu a Colômbia. O anúncio foi feito através da empresa da artista, a Parkwood Entertainment. Os recursos serão enviados diretamente para organizações humanitárias que garantem comida e abrigo imediato para as comunidades mais afetadas no departamento de Chocó. Mas Beyoncé não está sozinha nessa corrente do bem. A iniciativa se junta ao esforço de vários outros nomes da música mundial. A cantora colombiana Karol G também, né? Por meio da sua fundação, doou mais de $1 milhão durante um show beneficente em Bogotá, que reuniu astros como Maluma e também o grupo Nietzsche. Além disso, a cantora Shakira, que também é da Colômbia, se comprometeu em liderar reconstrução de escolas danificadas na região atingida ao lado de entidades parceiras. Grandes nomes do esporte e também da música, como os jogadores James Rodrigues e também o David Ospina, e cantores como Juanes e Alejandro Sanz, também integram a mobilização para apoiar as famílias colombianas. Gente, daqui a pouco eu volto com o último bloco aqui do nosso Fofoqueira, trazendo para você aquele babadinho dos famosos.
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2: 3:38.
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1: Muito bem, galerinha! Estamos de volta nesta super quarta-feira para trazer mais um bloco último de hoje do nosso Fofoqueira. O cantor Gustavo Mioto revelou que precisou recusar convites para atuar em duas novas séries devido à sua intensa agenda musical. Em conversa nos bastidores da Festa do Peão de Barretos, o sertanejo de 29 anos confessou ter ficado triste por precisar colocar os projetos de atuação em espera. Mioto explicou que esteve perto de fechar o contrato, mas acabou dizendo não para não acumular compromissos profissionais no Brasil e no exterior. A prioridade do artista no momento está totalmente voltada para a produção de seus novos discos e também para a divulgação de Drunkside, música oficial da edição deste ano do evento sertanejo. Para quem não lembra, Gustavo Mioto fez sua estreia como ator no fim de 2025, quando protagonizou a produção Cinderela e o Segredo do Pobre Milionário, exibida no Globoplay. Mesmo chateado por recusar as propostas para os dois projetos agora, o cantor não descartou retornar às telas no futuro e deixou no ar a esperança de retomar a carreira de ator no ano que vem. É o que vem fazendo aí, né? Ana Castela, Paula Fernandes, o Lucas Luco. Eita, Gustavo Mioto é mais um deles. Gente, o nosso Fofoqueira de hoje, quarta, fica por aqui. Eu sou o Silva Júnior e amanhã, quinta, volto com mais Fofoqueira, porque eu aumento, mas jamais invento.
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2: 3:59.
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5: Pra você desejo uma ótima quarta-feira. Vamos curtir a partir de agora o programa Forró Mania, com o melhor deste ritmo dançante e alegre. Eu sou a locutora Patrícia Vieira e espero que você esteja bem animado, pronto, pronta pra curtir essa programação feita com muito carinho pra você. Vem comigo? Forró Mania de hoje está começando.
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2: Você está curtindo Forró Mania. Daqui a pouco eu volto trazendo muito mais sucessos pra você. Não saia daí.
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4: 4 e 19.
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1: Forró Mania é só alegria pra você através do melhor da música, do melhor do forró. Em Santos eu volto com mais.
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4: 4:39.
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4: Já voltei trazendo pra você muito mais sucessos aqui na programação do Forró Mania. Programa este feito com muito carinho pra você poder dançar, curtir, se alegrar. Afinal de contas, música é isso, né? É alegria, é agitação. Então aumenta o volume que agora tem mais som.
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0: 5h48.
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2: A família é o santuário da vida. Nesta hora, queremos nos sentir família. Queremos ser um no coração de Deus. Neste terço, rezaremos por nossas famílias, pelos nossos pais, mães, filhos, todos aqueles que estão em nossos corações. Vamos oferecê-los. Vamos oferecê-los à Sagrada Família, para que encontrem nela as respostas para tudo aquilo que procuram, todas as questões, e que em Jesus sejam curados das feridas do pecado e alcancem toda a força para que suportem as provas e resistam a todas as tentações. Pedimos a Ti, Senhor, que faça da nossa casa, faça da nossa família um lar onde possa nascer o amor, o perdão, a reconciliação, e que ela seja um grande testemunho para a Igreja.

0: todos os pais que trabalham dia a dia no sustento da casa, que saem de manhã e voltam apenas no final da tarde, com o desejo de encontrar uma família unida e se sentem responsáveis de trazer o sustento para o lar. Entreguemos também os pais que se encontram desempregados, muitos deles desesperados, muitos deles na expectativa de arrumarem um emprego para oferecer educação, conforto, segurança ou simplesmente para colocar alimento dentro da sua própria casa. Dá-lhe, Senhor, dignidade. Família que reza unida
1: permanece unida.
0: Jesus, Maria e José.
1: Nossa família vossa é.
0: Jesus, Maria e José.
1: Nossa família vossa é.
0: Jesus, Maria e José.
1: Nossa família vossa é.
0: Jesus, Maria e José.
1: Nossa família vossa é.
0: Jesus, Maria e José.
1: Nossa família vossa é.
0: Jesus, Maria e José.
1: Nossa família vossa é.
0: Jesus, Maria e José.
1: Nossa família vossa é.
0: Jesus, Maria e José.
1: Nossa família vossa é.
0: Jesus, Maria e José.
1: Nossa família vossa é.
0: Jesus, Maria e José.
1: Nossa família vossa é.
2: Nesta segunda dezena, rezemos por todas as mães. Mães sofridas, desamparadas, mulheres que se sentem abandonadas por seus maridos e filhos. Rezemos pelas mães doentes, idosas, por aquelas que se dedicam ao serviço da igreja. Por aquelas que encontram dificuldades em educar seus filhos. Pedimos, Senhor, pela Tua graça, que a maternidade em nossas famílias seja fecunda. Família que reza unida,
1: permanece unida.
2: Jesus, Maria e José,
1: nossa família vossa é.
2: Jesus, Maria e José,
1: nossa família vossa é.
2: Jesus, Maria e José,
1: nossa família vossa é.
2: Jesus, Maria e José,
1: nossa família vossa é.
2: Jesus, Maria e José,
1: nossa família vossa é.
2: Jesus, Maria e José,
1: nossa família vossa é.
2: Jesus, Maria e José,
1: nossa família vossa é.
2: Jesus, Maria e José,
1: nossa família vossa é.
2: Jesus, Maria e José,
1: nossa família vossa é.
2: Jesus, Maria e José,
1: nossa família vossa é.
3: Nessa terceira dezena,

0: nos orfanatos, pelas crianças que estão doentes, estão nos hospitais. Pedimos, Jesus, que o Senhor derrame muito amor sobre elas e as abençoe. Família que reza unida,
1: permanece unida.
0: Jesus, Maria e José,
1: nossa família vossa é.
0: Jesus, Maria e José,
1: nossa família vossa é.
0: Jesus, Maria e José,
1: nossa família vossa é.

0: vossa é.
1: Jesus, Maria e José,
0: nossa família vossa é.
1: Jesus, Maria e José,
0: nossa família vossa é.
1: Jesus, Maria e José,
0: nossa família vossa é.
1: Jesus, Maria e José,
0: nossa família vossa é.
1: Jesus, Maria e José,
0: nossa família vossa é.
2: Nessa quarta dezena, pedimos a Deus por todos os jovens que estão nas drogas e na prostituição, que eles se libertem desses vícios e voltem para suas casas. Voltem a conversar com seus pais. Pedimos pelos jovens que estudam, fazem faculdade, que eles não se percam. Protege, Senhor, contra todo mal. Livra-os de todo mal. Pedimos também que os jovens descubram a sua vocação, o seu chamado na igreja e no mundo. Família que reza unida,
0: permanece unida.
2: Jesus, Maria e José,
0: nossa família vossa é.
2: Jesus, Maria e José,
0: nossa família vossa é.
2: Jesus, Maria e José,
0: nossa família vossa é.
2: Jesus, Maria e José,
0: nossa família vossa é.
2: Jesus, Maria e José,
0: nossa família vossa é.
2: Jesus, Maria e José,
0: nossa família vossa é.
2: Jesus, Maria e José,
0: nossa família vossa é.
2: Jesus, Maria e José,
0: nossa família vossa é.
2: Jesus, Maria e José,
0: nossa família vossa é.
2: Jesus, Maria e José,
0: nossa família vossa é.
3: Pedimos agora, Jesus, por todos os casais, por aqueles que estão vivendo dificuldades no casamento. Pedimos sobre eles.

0: sejam sustento para os seus pais. Família que reza unida,
1: permanece unida.
0: Jesus, Maria e José,
1: nossa família vossa é.
0: Jesus, Maria e José,
1: nossa família vossa é.
0: Jesus, Maria e José,
1: nossa família vossa é.
0: Jesus, Maria e José,
1: nossa família vossa é.
0: Jesus, Maria e José,
1: nossa família vossa é.
0: Jesus, Maria e José,
1: nossa família vossa é.
0: Jesus, Maria e José,
1: nossa família vossa é.
0: Jesus, Maria e José.

José, homem justo, trabalhador, incansável, nos guarde, proteja e ilumine. Que a Virgem Maria, Mãe da Igreja, seja também a Mãe da Igreja Doméstica. E graças ao seu auxílio materno, cada família cristã possa tornar-se verdadeiramente uma pequena igreja. Que Nossa Senhora, a escrava do Senhor, o exemplo de acolhimento humilde e generoso da vontade de Deus, seja ela Mãe das Dores, aos pés da cruz, a confortar e a enxugar as lágrimas dos que sofrem pelas dificuldades das suas famílias. E Cristo Senhor, Rei do Universo, Rei das Famílias, como em Caná, esteja presente em cada lar cristão, a conceder-lhe luz, felicidade,

0: palavras de Jesus Misericordioso a Santa Faustina, às 3 horas da tarde.
1: Implora a minha misericórdia, especialmente pelos pecadores, e ao menos por um breve tempo, reflete sobre a minha paixão, especialmente sobre o abandono que me encontrei no momento da agonia. Esta é a hora de grande misericórdia para o mundo inteiro. Permitirei que penetres na minha tristeza mortal. Nesta hora, nada negarei à alma que pedir pela minha paixão. Em nome do Pai, do Filho e do Espírito Santo.
0: Amém.
1: Pai nosso, que estais nos céus, santificado seja o vosso nome. Venha a nós o vosso reino. Seja feita a vossa vontade, assim na terra como no céu. O pão nosso de cada dia nos dai hoje. Perdoai-nos as nossas ofensas, assim como nós perdoamos a quem nos tem ofendido. E não nos deixeis cair em tentação, mas livrai-nos do mal. Amém.
2: Ave Maria,
1: cheia de graça, o Senhor é convosco. Bendita sois vós entre as mulheres. Bendito é o fruto do vosso ventre, Jesus. Santa Maria, Mãe de Deus, rogai por nós, pecadores, agora e na hora de nossa morte. Amém.
2: Professemos a nossa fé.
1: Creio em Deus, Pai Todo-Poderoso, Criador do céu e da terra, e em Jesus Cristo, seu único Filho, nosso Senhor, que foi concebido pelo poder do Espírito Santo, nasceu da Virgem Maria, padeceu sob Pôncio Pilatos, foi crucificado, morto e sepultado, desceu à mansão dos mortos, ressuscitou ao terceiro dia, subiu aos céus,

0: na Santa Igreja Católica, na comunhão dos santos, na remissão dos pecados, na ressurreição da carne, na vida eterna. Amém.
1: 6 e 3.
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1: Boa noite, Nordeste. Hoje é quarta-feira, 2 de setembro de 2026. Estamos iniciando mais um Frente a Frente pela Rede Nordeste de Rádio. São mais de 40 emissoras ligando o Nordeste do litoral ao sertão. A cabeça de rede é a Rádio Folha, 96.7 FM, no Recife, sonoplastia de Aldi Júnior. Quem gosta de política,

0: Fica aqui com a gente até às 19 horas.
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0: Bom, minha gente, estou abrindo o programa sem que o ministro Alexandre de Moraes tenha pedido o afastamento do Supremo Tribunal Federal. Se tivesse vergonha na cara, já tinha saído depois das revelações bombásticas de ontem envolvendo uma relação de promiscuidade entre ele e o banqueiro Daniel Vorcaro. Eu entendo que não há mais lugar no Supremo Tribunal Federal para Alexandre de Moraes. Se o ministro não renunciar, restará ao Senado, por meio de um processo de impeachment, livrar a corte desse constrangimento, desse fardo, dessa imoralidade. O limite da tolerância com a promiscuidade entre o juiz e o mafioso Daniel Vorcaro havia sido tangenciado com o que se sabia antes das últimas revelações. O contrato de 131 milhões de reais entre o Banco Master e o escritório da mulher de Moraes e as comunicações com o ministro à véspera da prisão do delinquente, numa modalidade que apaga o que foi dito, deixavam pouca dúvida sobre a gravidade da relação. A torrente de situações abomináveis que acaba de desaguar sobre a opinião pública sepulta qualquer incerteza restante sobre a incompatibilidade de Alexandre de Moraes com o exercício da magistratura no Supremo Tribunal Federal. O fraudador, enquanto enriquecia a família Moraes com dinheiro roubado, tinha o ministro como um conselheiro e um informante, segundo os áudios e as mensagens vazadas pela Polícia Federal, que fez um trabalho fantástico envolvendo essa relação promíscua do ministro com o banqueiro. No relatório policial que investigou o caso, o ministro aparece como editor do contrato multimilionário com o escritório da esposa, que negociou mais um acordo de 50 milhões de reais com a outra empresa de Vorcaro, minha gente. No sábado anterior à detenção pela Polícia Federal, o dono do Banco Master quis saber de Alexandre de Moraes, segundo o que a gente viu ontem em todas as televisões, em todo o noticiário da mídia nacional. O dono do Banco do Master quis saber de Moraes se ele deveria estar fora do país na segunda-feira. Idas e vindas de mensagens e aviões sugerem ter havido encontros pessoais com o juiz nos momentos agônicos do responsável pelo maior desfalque bancário da história do país. Graças à persistência, à capacidade e à competência da Polícia Federal, da imprensa e do ministro André Mendonça, está seriamente ameaçado o pacto de impunidade que tem mantido Alexandre de Moraes isolado de prestar contas. Não há muito o que esperar da Procuradoria-Geral da República. Infelizmente, o procurador Paulo Gonet, que descaradamente pediu a nulidade do relatório policial, surge também no emaranhado na teia de afinidades do Banco Master. Cabe agora escolher entre Alexandre de Moraes e o Supremo Tribunal Federal, entre um indivíduo de má conduta e a República. República. Enquanto ministro permanecer na sua cadeira, a desonra e o discreto se acumularão sobre a mais alta corte da justiça brasileira. A atitude mais digna e rápida seria a renúncia do ministro Alexandre de Moraes. Ela pouparia as instituições nacionais de um desgaste desnecessário e longo. Na ausência desse ato de desprendimento, o presidente do Senado, Davi Alcolumbre, está forçado a fazer a tramitar os pedidos de impeachment contra Alexandre Moraes, que terá direito à presunção de inocência, ao devido processo e a todas as outras garantias legais. Mas Davi Alcolumbre já sinalizou hoje em Brasília que não contem com ele para pedido de impeachment de Alexandre de Moraes, porque já há mais de 50 pedidos de impeachment lá engavetados por ele, e cabe a ele próprio, Davi Alcolumbre, abrir esse processo de impeachment. Como também está envolvido nesse mega escândalo que o Daniel Vorcaro envolveu as grandes autoridades nacionais, ministros de Estado, deputado federal, senadores, presidente de partidos, enfim, inclusive ministro do Supremo Tribunal Federal, custo a crer, e ninguém em Brasília acredita, que Davi Alcolumbre vai abrir esse processo de impeachment. Até porque ele também está envolvido. E esse Davi Alcolumbre, ele é mais sujo do que pau de galinheiro. Ele...

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1: A pesquisa da Quest, divulgada nesta quarta-feira sobre eleição presidencial, mostra que Lula lidera com 37%, Flávio Bolsonaro tem 29% e Augusto Cury do Avante agora é o terceiro colocado com 10%. Na sequência tem Renan Santos com 3% e Ronaldo Caiado e Romeu Zema com 1% cada. O levantamento foi encomendado pelo jornal O Globo e pelo Globo e é o primeiro a ser divulgado após uma série de entrevistas com os candidatos à presidência realizada na semana passada. O avanço de Cury é explicado pelo bom desempenho entre os eleitores independentes, afirma Felipe Nunes, diretor da Quest e professor da Fundação Getúlio Vargas. A Câmara dos Deputados aprovou hoje a indicação do senador Rodrigo Pacheco, de 49 anos, para o cargo de ministro do Tribunal de Contas da União. Ele foi aprovado com um placar de 404 votos favoráveis a 61. Indicação será promulgada pelo Congresso. O nome de Pacheco havia sido aprovado também pelo Senado nesta terça, em uma votação relâmpago aprovada direto pelo plenário da Casa, sem análise da Comissão de Assuntos Econômicos. O nome de Pacheco foi apadrinhado pelo presidente do Senado, Davi Alcolumbre, que acelerou o processo para sua aprovação após a abertura de uma vaga, após a saída antecipada do ministro Bruno Dantas. O Tribunal Regional Eleitoral de Pernambuco condenou 4 deputados estaduais ao pagamento de multa de 10 mil cada por propaganda eleitoral antecipada negativa contra a governadora de Pernambuco, Raquel Lira. Entre os condenados está Álvaro Porto, presidente da Assembleia Legislativa de Pernambuco. A decisão considera que um vídeo publicado no Instagram, produzido com recursos de inteligência artificial, ultrapassou os limites da crítica política e buscou desqualificar a imagem da então pré-candidata à reeleição. Foram condenados os deputados Álvaro Porto, Caio Albino, Júnior Matuto e Romero Albuquerque. Candidata à reeleição, Raquel Lira, criticou nesta quarta-feira o grupo político do prefeito do Recife, candidato ao governo de Pernambuco, João Campos, durante a sabatina na Rádio Folha PE. De acordo com a fala de Raquel Lira, quem está dizendo hoje que vai fazer parceria com o presidente Lula atrapalhou o tempo inteiro. Não queria que as coisas acontecessem aqui e travava as coisas acontecendo. Ir para o banco público para evitar que a gente pagasse empréstimo, travar a Assembleia Legislativa de projetos importantes e travar o orçamento. Quem serve travar o orçamento? A mim? A Pernambuco, disse afirmando que as ações não prejudicaram sua gestão.
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2: Boa noite, meu caro Gabriel Garcia.
3: Boa noite, meu amigo Magno, boa noite a toda a Rede Nordeste.
2: Mega escândalo no Supremo Tribunal Federal, caso Vorcaro, o ministro Alexandre de Moraes deveria renunciar.
3: Meu amigo, em 135 anos de história do Supremo Tribunal Federal, nunca se viu um escândalo chegar tão perto de um ministro do Supremo. É um escândalo que tem aterrorizado os ministros ali, a corte está estarrecida, o próprio Alexandre de Moraes está muito, como é que se diz, muito acuado. Vamos lembrar, Magno, que por muito menos o Alexandre de Moraes mandou prender várias pessoas, né? Ele prendia para depois investigar. Dizia que era uma questão de obstrução de justiça, que tinha que prender as pessoas. Então, assim, a gente está diante de uma situação estarrecedora. Nunca se viu na história do país algo similar com um ministro do Supremo Tribunal Federal. Mas vamos lembrar que a gente vive no Brasil, Magno, hoje, uma situação complicada, né? Porque os ministros do Supremo, eles são muito corporativistas, né? Eles estão sempre ali se ajudando, estão sempre tentando salvar a pele um do outro. A verdade, Magno, é que a gente precisa de uma reforma séria do judiciário. O nosso judiciário, ele tem se comportado de uma forma, muitas vezes, pequena, muitas vezes de forma muito estranha para um país que defende tanto a democracia. Então, assim, é uma situação delicada, complexa, mas que o Alexandre de Moraes perdeu completamente a condição de continuar como ministro. No mínimo, ele teria que se afastar para que fosse investigado, para que se abrisse uma investigação séria, isenta, mas não é isso que acontece atualmente no Brasil.
2: Pois é, o levantamento da Polícia Federal foi muito preciso e por tudo que a gente viu nos áudios, nas falas, nas mensagens, eles criaram uma relação até pessoal, né?
3: Exato, amigo. O Vorcaro fornecendo jatinho para filho de ministro, fornecendo
2: cartão de crédito de 300 mil.
3: Crédito, né? Amigo, não tem o menor sentido, né? O ministro que está investigando, o ministro que era para defender a Constituição brasileira, defender as leis brasileiras, o que que ele faz? Ele se alia a um esquema de corrupção, o filho bancado com dinheiro do maior bandido que a gente tem hoje na atualidade, o maior bandido de colarinho branco, hoje é o Vorcaro. Como que o seu filho, ele recebe cartão de 300 mil reais, Magno, sendo que a gente está falando de um país onde o salário mínimo é 1.500 reais, já arredondando bem mais para cima. Então, assim, a gente vê que há uma excrescência, a gente vê que há uma imoralidade institucional. Não se pode, é uma posição absurda, manter o Alexandre de Moraes no cargo. Se ele tivesse um pouquinho ali mais de bom senso, ele no mínimo se afastaria para ser investigado. Muito ruim, Magno, para o país, muito ruim para a imagem do país, e a sociedade, a população é que acaba pagando a conta, porque alguém tem que pagar a conta dessas regalias de tantos políticos, de tantos ministros, e agora a gente sabidamente de ministro do Supremo Tribunal Federal, que deveria honrar com a nossa Constituição. Lamentável e uma situação estarrecedora.
2: Além dos filhos, o super contrato com o escritório de advocacia da esposa, né?
3: Mais de 130 milhões de reais recebidos ali do Vorcaro. Magno, onde a fumaça há fogo? Desde o começo as pessoas estavam ali falando sobre essa questão e tal, a gente sabia que era difícil avançar uma investigação. Convenhamos que o ministro André Mendonça, ele foi muito raçudo, ele peitou a instituição e acabou tocando adiante a investigação, mas a gente vê também uma série de barbaridades. Foi noticiado, amigo, você vê ali que o Alexandre de Moraes foi tirar satisfação com o próprio André Mendonça e quase que os dois vão às vias de fato, porque ele soube antecipadamente da operação da Polícia Federal, da investigação, e disse e teria dito para o André Mendonça que ele tem suas próprias fontes. Vem cá, se o Ministério Público ele interfere, se a Polícia Federal ela vai até o cara que está sendo investigado e antecipa a investigação, a gente está diante de uma série de barbaridades.
2: É isso aí, meu caro Gabriel Garcia, obrigado pela participação, um grande abraço.
3: Um abraço, meu amigo.
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2: Brasília. Brasília pegando fogo. Chega Carlos Nascimento com as últimas notícias desse mega escândalo envolvendo o ministro Alexandre de Moraes e o banqueiro Daniel Vorcaro. Boa noite, Nascimento.
3: Boa noite, Magno Martins. Estamos direto de Brasília, literalmente Brasília pegando fogo.
2: E o presidente do Supremo, Edson Fachin, se pronunciou, disse que ministro do Supremo devem ter limites e que vai anunciar medidas cabíveis. Que medidas são essas, Nascimento?
3: Olha, o Código de Conduta, ele já anunciou recentemente para todos os poderes no Judiciário. E esse código de conduta parece que não está valendo para alguns. Lá atrás, quando saiu esse escândalo do banqueiro, ele já havia falado nesse código de conduta. O que a gente ouviu hoje pela manhã do Fachin é que é um assunto muito sensível e envolve ministros, integrantes da Corte Superior no Brasil. Eu creio que só vai ser analisado e discutido profundamente depois das eleições, só em novembro, Magno Martins. Lamentável.
2: Eu li tudo que ele falou, vi também depoimento dele, mas ele não adianta o que ele quer fazer. E agora estão querendo envolver também o André Mendonça, né? E disse que ele teve um encontro com o Vorcaro em 2025, que também está sendo criticado por parte da Polícia Federal, que parece que ele fez gravações ou fez revelações dentro do inquérito que quebram o sigilo da fonte, é isso?
3: Exatamente. Tudo isso que foi colocado, há uma ilegalidade, porque não tem uma investigação do Ministério Público, não tem um inquérito da Polícia Federal, e é um assunto, como disse o presidente do Supremo Tribunal Federal, Edson Fachin, muito sensível. Ontem, o Carlos Viana tentou, mais uma vez, é o 56º pedido de impeachment, só o Senado pode analisar essa situação, e no meio de uma campanha eleitoral, uma disputa de primeiro turno, que está muito acirrada, muito atípica, eu creio que o Fachin não vai dar andamento nesse processo. E aí há denúncias que tem o Instituto do André Mendonça, que deu apoio ao governador de São Paulo, Tarcísio de Freitas. Complicado a situação, Brasília pegando fogo.
2: Além disso, o diretor-geral da Polícia Federal, o Andrei Rodrigues, e o procurador-geral da República, o Paulo Gonet, estão tentando frear as apurações, né?
3: Lá no exterior, foram pagas diárias para os filhos de Paulo Gonet. É um outro complicador dessa situação. E por isso que está demorando essa delação premiada. Mais uma vez, foi feita uma tentativa à Procuradoria-Geral da República, desse banqueiro, Daniel Vorcaro, mas não foi aceita, porque não tem elementos novos. Mas eu creio que, me parece, posso estar equivocado, eu peço perdão, que está todo mundo envolvido e ninguém quer colocar esse assunto na mesa, Magno Martins.
2: Toda a mídia nacional, inclusive a Globo ontem, o Jornal Nacional da Globo ontem, praticamente demitiu o Alexandre de Moraes. Foi um noticiário realmente bombástico que deixou o ministro no chão, viu?
3: Em situação muito delicada. Qual é o valor do contrato? São 131 milhões.
2: Também há uma outra proposta de mais 50 milhões que previa o pagamento com cotas de um jatinho e de um helicóptero.
3: É muita benesse, é muita interferência, misturando o público com o privado. Agora tem o Fachin, presidente, o ex-senador Álvaro Dias foi o relator. Eu tenho que tratar isso com muito cuidado e fazer um pente fino. Qual ministro que tem relação com escritórios em Brasília? com a advocacia, é filho, é o pai, sempre tem alguém ligado a um ministro. E isso mistura o público com o privado e o interesse do julgamento com quem está sendo julgado. É muito grave.
2: É, mas tudo isso deixa claro que o ministro Alexandre de Moraes agia na relação com o Vorcaro como se fosse um interlocutor do banqueiro, né?
3: Exatamente. Para assumir esse cargo do Supremo, Magno Martins, tem que ter reputação ilibada, notório saber jurídico e ficha limpa, acima de tudo. Você não pode interferir no processo. Tem processos bilionários e, recentemente, eu comentava com você sobre esse caso do Bruno Dantas no tribunal, no TCU. Há um julgamento sobre cabotagem, sobre o Porto de Santos, um contrato de 60 bilhões. Por que esse ministro, de uma hora para outra, deixa o tribunal e não dá nenhuma satisfação, já está no exterior?
2: Agora, Nascimento, em relação à movimentação no Congresso por parte dos senadores e deputados federais para abrir o pedido de impeachment do ministro Alexandre de Moraes, quantas assinaturas já foram pedidas?
3: Já tem as assinaturas. São 56 pedidos de impeachment. Segundo o Rogério Marinho, que acabou de conceder uma entrevista coletiva, cabe agora o Davi Alcolumbre dar andamento. Está lá o impeachment, o processo de investigação. Só o Senado tem essa prerrogativa de investigar e colocar tudo em pratos limpos. São 56 pedidos e nada de protocolar esse impeachment contra Alexandre de Moraes.
2: Ah, se for esperar pelo Davi Alcolumbre, que também deve estar envolvido até o talo com esse Vorcaro, não vai sair nunca.
3: Quem conhece a política brasileira sabe que Davi Alcolumbre veio do baixo clero, tem sérias denúncias contra ele. O que mais pesa era a preocupação dele de ter o pernambucano de ficha limpa, notório saber jurídico, reputação ilibadas, o Jorge Messias. Ele fez de tudo para negar a aprovação de Jorge Messias. Muito difícil, Magno Martins. Eu creio que isso aqui, essa denúncia gravíssima, não será esclarecida agora, só depois das eleições.
2: É isso aí, Nascimento. Obrigado pelas informações. Um grande abraço e até amanhã.
3: Um grande abraço, estaremos de volta frente a frente. Semana que parecia tranquila, tá pegando fogo. Grande abraço a todos.
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2: Agora eu vou falar com quem entende, que tem muita experiência e coberturas de escândalo no país, já ganhou inclusive prêmios ESSO. Meu amigo Weiler Diniz, boa noite, Weiler.
4: Boa noite, Marco. Uma boa noite a todos que nos acompanham no meio dessa confusão que está gigante.
2: Qual a sua impressão, meu caro Weiler?
4: Olha, Magno, está muito claro que há uma guerra aberta no Supremo Tribunal Federal e uma guerra política. Do lado dos bolsonaristas existem apenas dois ministros, André Mendonça e Cássio Nunes. Deste lado, deste flanco, André Mendonça expôs documentos, investigações que os juristas, os especialistas em direito estão apontando que foi irregular, sem o devido processo legal, com risco até de anular o que foi produzido na investigação. São, claro, acusações muito graves que devem ser, sim, investigadas, mas o próprio procurador, que também é citado em várias conversas, já opinou que as investigações contra Alexandre Moraes são ilegais. Ou seja, aí o que ocorreu? Naquele dia de ontem em que se vazou tantos documentos, tantas menções a Alexandre de Moraes, a sua esposa, contratos, etc., o dia começou com um outro vazamento imputando a Flávio Bolsonaro o recebimento de outras parcelas de Daniel Vorcaro para a conclusão do filme. Só recapitulando que a trama é muito grande, Flávio Bolsonaro disse que tinha tido uma conversa final com Daniel Vorcaro para encerrar o assunto do filme. E segundo os dados do COAF, mostrados pela revista Piauí, não foi bem assim. Depois que ele teria, em tese, encerrado a relação comercial do filme, ele ainda recebeu cerca aí de 6 milhões. E esse dinheiro, Magno, ele não é privado como sustenta o tempo inteiro o candidato Flávio Bolsonaro. É dinheiro de aposentado, de consignados, ou seja, e virou isso uma guerra de dossiês. E hoje nós amanhecemos com uma nova revelação de que André Mendonça, aquele que apontou o dedo para a Alexandre de Moraes, também teve conversas com o próprio Daniel Vorcaro e áudios vazados de um advogado combinando o encontro de André Mendonça com o Daniel Vorcaro. Ou seja, Magno, um conflito aberto, público, inadmissível e uma crise sem precedentes no Supremo Tribunal Federal. Muita gente era amiga desse banqueiro.
2: Agora, independente de ter sido um vazamento ilegal por parte do ministro, pelo menos o que eu vi ontem no Jornal Nacional, que foi uma bela edição ontem, o trabalho da Polícia Federal foi exemplar, viu, William?
4: Olha, tem que investigar. O mal feito de um não justifica o mal feito de outro, ou sequer apaga. Assim, o mau comportamento de Alexandre de Moraes, se ocorreu, precisa ser um, investigado, dois, comprovado, assim como de André Mendonça também, que não é absolutamente isento nessa questão. O que está por trás são comportamentos políticos. Isso sim é realmente perigoso, porque se pretende alterar o rumo da campanha presidencial. Porque André Mendonça, ele está com dois inquéritos muito sensíveis sobre a sua presidência. Esse do Master é um que deu essa confusão toda ontem, e o outro é do Lulinha, que também teve assim uma espécie de caudalosidade impressionante de vazamentos. Mas enfim, isso é do processo. Agora, cabe investigar, mas acontece que a Polícia Federal também está um pouco irritada com o procedimento de André Mendonça. Sabe-se lá, Magro, onde isso vai parar. O problema é que não há gente no Brasil hoje com a envergadura, com a magnitude, com a legitimidade para fazer mediação de uma crise deste tamanho. Agora, o que a gente, como democrata, como cidadão, quer é que tudo seja passado muito bem a limpo e que os responsáveis sejam exemplarmente punidos, seja eles quem forem.
2: Pelos áudios e pelas mensagens, dá para perceber que o Alexandre de Moraes criou com Vorcaro uma relação pessoal, uma relação até íntima, vamos assim dizer, porque ele inclusive aconselhava ele em alguns casos, como foi o caso quando ele perguntou se já era o caso dele sair do país, né? Tem outra negociação também de 50 milhões envolvendo um helicóptero e um avião e tudo, e fora o mega contrato com o escritório da esposa dele, né, William?
4: Olha, meu, são questões indefensáveis. Isso não é comportamento de um ministro do Supremo, assim também como não é nenhum padrão ético comportamento de André Mendonça em relação ao banqueiro Eduardo Vorcaro e também em relação ao próprio colega, se a gente pode chamar assim, de Supremo Tribunal Federal. Os tentáculos de Daniel Vorcaro não se encerram no Supremo Tribunal Federal. Nós estamos falando de Vorcaro tem mais de um ano. De lá para cá, descobriu-se, já é público, que ele teve uma relação comercial com Dias Toffoli, foram sócios daquele empreendimento lá no Paraná. ele teve contratos com a mulher de Alexandre de Moraes. Ele tem agora revelada também uma intimidade com André Mendonça. Ele teve relações próximas com os dois presidentes do Congresso, com o líder do governo, com dois diretores do Banco Central, com ministros de Estado. Ou seja, Magno, causa uma perplexidade muito grande um banqueiro que respondia por apenas 0,5% do volume de investimentos no mercado financeiro, com apenas essa modestíssima participação. Esse banqueiro tinha ascendência, tinha relações, tinha intimidade com várias autoridades da República, e isso passou por todos os partidos, Magno. É impossível você dizer que o Vorcaro é um resultado de A, de B ou de C, porque ele cresce no governo Bolsonaro. Quem faz as intermediações todas de Vorcaro com Alexandre de Moraes é o ministro, ex-ministro Fábio Faria, que foi ministro das comunicações de Bolsonaro. Ele tem relações com André Mendonça, que foi ministro da Justiça de Bolsonaro. Ele tem relações com Jacques Wagner, que foi líder do governo Lula. Ele tem relações com os dois grandes partidos do Brasil, que é o PP, Ciro Nogueira, e União Brasil, Rueda. Ele tem ascendência sobre ministros do Tribunal de Contas da União e muitos amigos do Banco Central que o protegeram durante anos.
2: Isso sem falar do presidente do Congresso, Davi Alcolumbre, que resiste em abrir qualquer tipo de processo ou de impeachment contra ele, né?
4: Olha, o Congresso está assim superlotado de pedidos de impeachment contra ministro do Supremo. E não é apenas o Alexandre de Moraes, não. Mas nesse período eleitoral agora é improvável que isso vá prosperar ou vá adiante, né? Porque quem pede o impeachment do Alexandre de Moraes com mais veemência é quem? Flávio Bolsonaro. Flávio Bolsonaro pediu 134 milhões de Vorcaro e recebeu 61 e mais 6 depois de que ele disse que a relação tinha acabado. Ou seja, se o Flávio acha que o ministro Moraes não está em condições de ficar no Supremo, por que o senador Flávio Bolsonaro está em condições de ser senador e candidato à presidência da República? Se há discussões e questionamentos éticos, vale para ambos.
2: É isso aí, meu caro Willer Diniz, obrigado pela participação, um grande abraço.
4: Um grande abraço, Magno, tudo de bom.
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6: E chegou a hora dos abraços, Aldi. Deixa eu começar aqui por Benedito Lourenço. Eita, Aldi, mora lá em Uricuri. Alô, Uricuri. Acompanha a gente lá pela Rádio Liberal de Ipubi. Seu Benedito, pessoa super simpática, mandou inclusive um áudio pra mim, dizendo que acompanha todos os dias o programa.
7: Isso.
6: Que é fã do Frente a Frente.
7: Isso.
6: Dos nossos comentários. Muito obrigado aí, seu Benedito. Um abraço aí para toda a equipe aí que está transmitindo o nosso Frente a Frente pela Rádio Liberal de Pubi. Mandar um abraço também, Aldi, aqui para seu Severino dos Ramos, olha, lá no centro de Arco Verde, acompanha a gente pela Itapuama, seu Severino dos Ramos.
7: Isso.
6: É, rapaz, ele é pai da namorada do meu amigo Emerson. Emerson é professor lá da academia lá.
7: Isso.
6: De Arco Verde, uma academia que eu frequento, Emerson. E a noiva dele, a namorada, é filha do seu Severino dos Ramos. E ela me disse que seu Severino está todos os dias acompanhando a gente pela Itapuama. Um abraço aí para seu Severino dos Ramos. Manda um abraço aqui também para Águas Belas, seu Laerte. Eita, lá em Águas Belas, ele disse que é ouvinte.
7: Isso.
6: Diário do nosso programa também lá em Águas Belas. Que coisa boa. Um abraço aí pro pessoal de Águas Belas, sempre estive aí, já lancei livro aí, já fiz palestra em Águas Belas, audiência fechada nessa área de Águas Belas. Manda um abraço aqui para Graciele e os filhos dela, Caleb e Desirier. Eita, estão ouvindo a gente também lá em Bodocó. Em Bodocó é seu José lá do sítio Lagoinha, que é município do Bodocó, de Bodocó. Ele disse que sou seu ouvinte todos os dias. E você é um ótimo comunicador. Eita, muito obrigado, seu José aí do sítio Lagoinha. Ele manda aqui um abraço para minha família, minha esposa Graciele, meus filhos Caleb e Deserré. Ó, oh, Deserré, nome francês, olha, Aldir. Pense no sertão.
8: Olha, tá vendo?
6: Os franceses. Manda um abraço para Nego Gato. Eu sou o Nego Gato de Arrepia. Eita, Roberto Carlos. Nego Gato tá acompanhando a gente lá em Serra Talhada, pela Serra FM, do meu amigo Marquinhos Oliveira.
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6: Boa noite, meu caro João Batista.
8: Boa noite, Magno. Boa noite, ouvintes do Frente a Frente.
6: O que está correndo com os professores temporários, o piso do magistério? O governo de Pernambuco está tentando barrar o retroativo. Como é que fica essa situação nos municípios?
8: Bem, Magno, nós já comentamos aqui que o Supremo Tribunal Federal, lá em abril, reconheceu isso com repercussão geral, que nenhum professor temporário, mesmo o temporário contratado, pode receber esse ano menos do que R$5.163,63. Esse é o valor mínimo para se pagar o professor que dê 40 horas semanais, 200 horas mês. E disse que os temporários tinham direito a esse piso. Ou seja, por decisão de mérito, o Supremo, num caso aqui de Pernambuco, lá em abril, decidiu que os professores contratados, eles têm direito ao piso do magistério. O que é que ocorre? Esse acórdão do Tribunal, do Supremo Tribunal Federal, foi publicado agora. Essa ação é daqui de Pernambuco. Partiu de Salgueiro, né? Professores contratados contra o governo do estado e foram até chegar no Supremo. O Supremo foi e reconheceu repercussão geral. O que é que isso significa? A partir de agora, nenhum professor temporário contratado no Brasil pode receber menos que o mínimo. O acórdão foi publicado e nenhuma decisão judicial a partir daí poderia negar esse direito aos professores. Entretanto, no último dia do prazo, o governo do estado, aqui de Pernambuco, entrou com embargo de declaração. O que é que esse embargo de declaração está tentando? Modular os efeitos da decisão do Supremo, ou seja, evitar que o estado gaste mais com esses professores. E aí evitar o retroativo, Magno. Mais de 18 mil professores do estado teriam direito aí a um retroativo que poderia cobrir aí de 2021 para trás um valor imenso. O governo do estado teria que pagar aos contratados. E aí o governo do estado entrou com esse retroativo. Para alguns, essa é uma medida, digamos assim, responsável, porque vai evitar um impacto na conta dos estados, também dos municípios, que lembre-se que os municípios também têm professores contratados. Então, impactaria essa decisão do Supremo, impacta nas contas do estado, das prefeituras. Mas há quem acha, por exemplo, a senadora Tereza Leitão foi ontem ao plenário do Senado dizer que isso é uma covardia com os professores. Tereza, senadora da República, tem uma atuação voltada aos professores. Ela foi dizer lá que o orçamento público não pode ser equilibrado transferindo para o trabalhador e a trabalhadora o custo de uma ilegalidade cometida pelo próprio poder público. Ou seja, a justiça nunca disse que os professores temporários poderiam gastar menos que o mínimo. No entanto, o estado de Pernambuco pagou. No entanto, várias prefeituras também pagaram. E agora o governo do estado tenta que essa despesa não seja retroativa. É isso aí, Mário.
6: Mas essa despesa do estado, meu caro João Batista, elas podem ou poderiam, no caso dela viesse a pagar, ser retirada do fundo da educação, vamos assim dizer?
8: Pode. O salário tanto dos temporários como o salário dos efetivos, ele deve sair, no caso das prefeituras, do Fundef, né? E também tem um fundo estadual aí de educação, para os estados. Então, esses recursos podem ser da educação, podem entrar no limite da educação.
6: Dinheiro tem, ela não paga porque não quer, não é isso?
8: Veja, esses valores é que ela está tentando evitar pagar. A Procuradoria-Geral da República entrou com embargo de declaração para protelar e aí conseguir mais tempo. E que a Tereza Leitão está revoltada, o Sintep também, que é o Sindicato dos Professores aqui em Pernambuco, e também o Sindicato dos Professores que atuam nas prefeituras, esses valores são os retroativos, né? Porque o piso, a partir de agora, todo mundo vai ter que se adaptar. Então, as prefeituras, mano, tem que cuidar aí de ter um número de professores em sala de aula que realmente precise. Porque os recursos do Fundef, eles são repassados de acordo com o número de alunos em sala de aula. Então, quem tiver aquela prática do empreguismo tem que rever, né, e deixar na sala de aula realmente os professores que forem necessários para evitar um gasto maior para o município, porque eles a partir de agora têm que ganhar o piso, e eu acredito que o Supremo não vai voltar atrás com relação ao retroativo também, pelo menos nos últimos 5 anos dos débitos. Então é planejamento, é você trabalhar com o número de professores que for realmente necessário. E você sabe que o estado de Pernambuco, se não fosse o Tribunal de Contas, ele trabalhava com mais temporários contratados do que efetivo. O Tribunal de Contas é quem vem fazendo um trabalho aí de reduzir esses contratados. Mas agora a farra acabou, porque tanto contratado como efetivo vão custar o mesmo preço para estados e municípios. Então é preciso planejamento, é preciso ter na sala de aula os professores que são realmente necessários. E o Supremo ainda determinou que aqueles professores cedidos, que estão lá no gabinete não sei de quem, que estão cedidos, têm que voltar para a sala de aula.
9: Você tem uma noção, meu caro João Batista, de quantos professores temporários estão prejudicados com essa situação?
8: Veja bem, no âmbito do estado, o Sintep e a professora Tereza Leitão, que é senadora da República, em pronunciamento ontem no Senado, declarou que são cerca de 18 mil temporários que estão atuando no estado ou já atuaram, que teriam direito, caso esse direito seja retroativo. Então, de fato, é um número significativo. Como eu disse, o estado de Pernambuco, ele vem preferindo manter temporários contratados ao invés de fazer concurso. O Tribunal de Contas é que vem mandando fazer concurso aí, reduzindo os temporários. E o certo é que se tenha professores em sala de aula. Os municípios e o estado e municípios têm que se programarem para fazer concurso e terem professores realmente efetivos. Essa é uma carreira do estado, essa não pode ser temporária. A não ser que você faça uma seleção exclusivamente para que, quando o professor estiver na licença maternidade, por exemplo, tenha um temporário que vá lá e substitua. Ou um programa que seja temporário, que não dure mais que 6 meses, uma alfabetização, uma coisa que seja temporária, realmente aí cabe um temporário. Mas o estado ficar renovando ano a ano e as prefeituras 2, 3, 4, 5 anos sem fazer concurso, isso hoje o controle externo está muito ativo em cima disso. Então, os municípios, a gente aconselha a se planejarem realmente para os novos tempos e os impactos dessa decisão, embora esteja aí ainda se discutindo através de embate de declaração do governo do estado de Pernambuco.
9: No caso de o governo conseguir embargar mesmo, qual seria a instância para os professores temporários recorrerem?
8: Bom, o embargo de declaração, Magno, ele é apenas para suprir uma omissão. No caso, o estado está dizendo que a decisão foi omissa quando não tratou dos valores retroativos. Ou seja, a partir de agora, tudo bem, os professores contratados vão receber o piso. Mas e os valores de 5 anos para trás, né? Então, é essa omissão que o governo do estado diz que houve. Mas eu quero aqui lembrar que a justiça sempre reconheceu o direito. Todos os casos que foram parar nos tribunais superiores, houve o reconhecimento de que o servidor temporário tem o mesmo direito ao piso, pois o piso é do magistério, não importa o vínculo. Então, certamente esse embargo não deverá prosperar, Magno, juridicamente falando.
9: É isso aí, meu caro João Batista, obrigado pela participação, um grande abraço.
8: Forte abraço, Magno. Forte abraço aos nossos ouvintes do Frente a Frente.
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6: aqui, deixa eu mandar mais abraços ao Dinho. Tem muita gente ouvindo a gente lá no sertão.
7: Isso.
6: Meu irmão Marcelo Martins. Eita, ele mandou até aqui uma foto, ele com o Nego Gato, que nós falamos agora há pouco. Um abraço aí, Marcelo. Um abraço pra Júnior Leiteiro em Casinhas. Eita. Um abraço para a confraria do Titico lá em Juazeiro da Bahia. O pessoal acompanha a gente pela Transrios 99.9 FM. Meu amigo Andrei, manda um abraço também para Jaime Badeca. Jaime Badeca faz parte aí dessa confraria também.
7: Isso.
6: Lá em Juazeiro aqui. Meu nome é Josiane Labella, de Juazeiro da Bahia. Trabalha lá na TV Grande Rio e acompanha a gente também lá pela Transrio. Mandar um abraço aqui para Felipe Nunes. Alô, Felipe! Felipe é em Petrolina.
7: Isso.
6: Um abraço para Felipe. Um abraço aqui para Antônio do Retrato e seu Zé da Pizza, que tá acompanhando a gente pelo carrinho da pizza lá em Sanharol. Meu amigo Paulo Muniz aqui que tá lembrando. Mandar um abraço para Airon Timóteo, ex-vereador de Inajá e ex-prefeito. Sueli Vidal, que tá em Afogada em Gazeira, mandou um áudio ontem.
7: Isso.
6: E reclamando que o som não tava bom ontem no nosso podcast, Aldi.
7: Eita.
6: Doutor Nilson, lá em Cabrobó, um abraço pra ele. Um abraço pra Lívio Chaves, lá em Sertânia. Sertânia, acompanhando a gente pela Sertânia FM. Um abraço para todo o pessoal aí. Gilvan Moura, em Lagoa de João Carlos, lá em Frei Miguelinho, em Sertânia. Minha comadre Taninha, lá na Vila Coab. Alô, Taninha, nunca mais mandei um abraço. Próxima vez que eu for aí em Sertânia com a minha Naila, vamos lhe fazer uma visita, viu, Taninha? Toda vez essa visita a você. Mandar um abraço aqui. Sim, Gilvan Moura, lá de Lagoa do João Carne Frame Guianinha. Eles que acompanha a gente pela Gravata FM, Aldi. Gravata FM, audiência total ali no Agreste. Mandar um abraço para Guilherme Cadoquinha. Cadoquinha tá em Salgueiro, acompanhando a gente pela Salgueiro FM. Neilton tá em Uricuri. Mandar um abraço para ele. Mandar um abraço também para Almir e doutora Aelma, lá em Uricuri também. O vereador Amauri da Ração, ouvindo a gente pela Rádio Pajeú. Frente a frente.
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6: Fui buscar a mensagem que está no livro de Zacarias, capítulo 2, versículo 12. Então o Senhor herdará a Judá como sua porção na Terra Santa e ainda escolherá a Jerusalém.
11: Magno Martins.
6: Boa noite, Nordeste. Obrigado pela audiência. A Jerusalém.
11: Magno Martins.

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3: 7:58.
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para você. Que bom estar contigo. A partir de agora, com Cidade Love, muita recordação, paixões que vão voltar a partir de agora, com mais uma edição do Cidade Love. Prazer enorme estar com você. A partir de agora, com Cidade Love, esse programa que é gostoso demais de ouvir. Sejam bem-vindos.

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3: 8 e 18.
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0: Que canção linda é essa, hein? Já já tem mais, depois do intervalo.
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5: 8:37.
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0: Estamos de volta com Cidade Love, o amor que contagia toda a cidade.
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3: 8:53.
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